0: nível bilateral e possíveis pontos e aumentos, né, na inflação de determinados produtos aqui, quando a gente olha para alguns setores específicos.
1: As audiências públicas na sede do escritório do representante de comércio americano sobre as tarifas terminaram nesta terça-feira. O senador e candidato à presidência pelo Partido Liberal, Flávio Bolsonaro, discursou durante 5 minutos em inglês. Em nota, a assessoria do senador disse que ele falou contra a taxação e defendeu o PIX. Também declarou ser esse o pior momento possível para agir em relação às tarifas. Voltou a alertar que em 90 dias o cenário político do país será diferente em referência às eleições de outubro.
2: Eu acabei de fazer aqui a defesa do Brasil contra as tarifas e contra o Lula também. Fizemos aqui uma defesa técnica, mas também política, explicando que o único que quer essa tarifa no Brasil é o Lula, achando que isso pode ter algum benefício eleitoral para ele.
1: Em nota à imprensa, o governo brasileiro repudiou a participação do senador, alegando que, em vez de rebater as alegações do governo norte-americano para taxar o Brasil, ele optou por legitimar resultados de uma investigação contra o país. Sobre o PIX, o governo destacou que Flávio Bolsonaro mudou o discurso, mas ainda propôs subordinar o sistema de pagamentos aos interesses dos Estados Unidos. Para o diretor da Associação Brasileira dos Exportadores de Mel, que participou das audiências públicas em Washington, os encontros foram produtivos.
3: Os Estados Unidos importam cerca de 75% de toda a sua demanda de mel orgânico do Brasil, fazendo com que o Brasil seja uma fonte, um parceiro comercial imprescindível para o atendimento da demanda de mel orgânico nos Estados Unidos. Por isso, acredito que a gente tenha sim um mar aberto para uma decisão benéfica no dia 15 de julho. Nós estamos esperançosos, fizemos o nosso melhor dentro de todo o processo legal que é exigido.
4: Ô, Gessner, essa investigação da seção 301 envolve acusações de práticas que são consideradas injustas pelos Estados Unidos, né? Quanto há de fundamento econômico disso? Quanto há de político e geopolítico, a seu ver?
5: Olha, eu acho que é muito de geopolítico. E na verdade, uma política de Estado. Vamos lembrar que a seção 301 é dos anos 70, do século passado. Quer dizer, é uma legislação que existe, foi usada várias vezes, atravessou várias administrações republicanas e democratas, e neste momento reflete uma política de bilateralismo dos Estados Unidos em oposição ao multilateralismo. Então, os Estados Unidos impõem determinadas restrições, sem muito, você perguntava, tem fundamento? Não tem. Algumas coisas, por exemplo, do trabalho forçado, não há evidências nesse sentido. A coisa do desmatamento, sim, é um problema, mas há políticas justamente para diminuir o desmatamento. Então, é mais um pretexto para você trazer à mesa para negociar. Agora, isso faz parte do jogo comercial. O comércio internacional é uma guerra. E é preciso saber participar dessa guerra. E o Brasil tem condições de fazer, e a melhor estratégia. Conversava hoje com um grande especialista, Fernando Merino, de um grande escritório americano, sobre as estratégias vencedoras. São as empresas que procuram articular alianças com stakeholders, com setores dos Estados Unidos que se interessam por ter o livre comércio. Esse tipo de estratégia entre produtores brasileiros, consumidores americanos, é a melhor estratégia para a gente vencer essa muralha do protecionismo e colocar e restabelecer um fluxo de comércio que é bom para os dois países.
4: Agora, Bianca, eu queria trazer essa questão da participação do Flávio Bolsonaro e do Eduardo Bolsonaro, nessa audiência pública, né? O Eduardo defendia publicamente, inclusive, as sanções americanas contra o Brasil. Agora, o Flávio pede o adiamento dessas tarifas, que podiam, segundo ele, beneficiar, a candidatura à reeleição do presidente Lula. Como é que você vê esse tema e o impacto dele na agenda eleitoral?
6: É uma pena que um senador da República esteja mais preocupado com a eleição por ser candidato do que com o país. Assim como no passado, o irmão dele, deputado ainda, também estava mais preocupado com a imagem política e as questões relacionadas ao pai, com o possível apoio dos Estados Unidos, do que com a economia do Brasil. É uma pena. Quando a gente vê ainda o nome do partido, né, Partido Liberal...

0: Imagina uma defesa do livre mercado. Não, é uma defesa de um interesse político de um grupo, mesmo que isso afete a economia, mesmo que isso afete a soberania. Essa leitura de que, olha, não é o melhor momento para retirar, por quê? Porque lá em 2025 o tiro saiu pela culatra. Eles calcularam muito mal. Então, eles acharam que o governo brasileiro seria muito mal visto na taxação e as pessoas, de fato, viram que era um problema com a soberania. E reconheceram o bom posicionamento do governo brasileiro em defesa da nossa economia. E agora, de repente, eles mudam, porque a preocupação não é o país, fica muito evidente.
1: E as emendas parlamentares voltam a chamar a atenção em véspera de eleição. Neste ano, o volume de recursos indicados por deputados e senadores para obras e projetos nos estados e municípios já bateu um novo recorde, quase 34 bilhões de reais.
2: O valor dos repasses de emendas parlamentares neste ano ultrapassa o registrado nos últimos 5 anos de eleição. Em 2018, o valor das emendas chegou a quase 7 bilhões de reais. Em 2022, os pagamentos chegaram a quase 24 bilhões. E agora, as emendas somam um recorde de quase 34 bilhões de reais. Do valor pago neste ano, a maior parte corresponde a emendas individuais, destinadas diretamente a deputados e senadores. Depois vem as emendas de comissão e as de bancada estadual.
3: O montante a que estamos chegando torna completamente irracional a existência de emendas na forma que há, né, para a execução de políticas públicas, para a separação de poderes. Então, é uma série de inconstitucionalidades que o STF pode sim agir, né? Porque, é claro, se isso depender do próprio Congresso, nada vai mudar.
2: Os valores foram pagos até julho porque a legislação eleitoral proíbe o repasse de emendas 3 meses antes da eleição para não afetar a isonomia. Na média, um parlamentar pode ter até 80 milhões de reais em emendas por ano, o que cria distorções entre um candidato no cargo e um novo postulante. Mas mudanças feitas no orçamento enfraqueceram as regras. Neste ano, a Lei de Diretrizes Orçamentárias, aprovada no Congresso, traçou um calendário priorizando o pagamento de emendas no primeiro semestre. Pelo menos 24 bilhões e meio de reais foram pagos sem a conclusão de projetos e obras, e o dinheiro poderá ser gasto em plena campanha eleitoral.
3: É dessa forma que um deputado, né, que precisa se reeleger esse ano, né, vai conseguir ter muito mais chance de se eleger do que qualquer pessoa que não tenha 80 milhões à sua disposição.
1: Exatamente esse ponto que eu queria trazer, Bianca. Faz sentido dizer que há igualdade de condições quando você tem um parlamentar que quer se reeleger, que tem acesso a essa quantidade de dinheiro às vésperas da eleição?
0: Pois é, não faz sentido, não é republicano. É uma inversão dos princípios republicanos e do que a gente espera que seja a eleição.
1: Inclusive, na outra eleição, a gente já teve um índice de reeleição recorde por conta disso, né?
0: Exatamente, um índice enorme. Então, a gente tem um fenômeno que já é muito perverso. Essa semana eu conversei com uma pré-candidata a deputada federal e ela dizia que em determinados lugares ela não é bem-vinda, porque organizações que recebem emendas de determinado parlamentar olham para aquele lugar como um reduto eleitoral. Isso é um problema enorme. É um coronelismo repaginado.
1: 3.0.
0: Isso é um absurdo. Imagina, então, durante a campanha eleitoral, a gente vê essas emendas, esse dinheiro, né, escorrendo com a assinatura desses parlamentares. É um problema porque falta transparência, é um problema porque a política pública deixa de ser prioritária e vira algo ali muito eleitoreiro e perverso para a democracia.
1: Ô Gessner, sobre esse ponto, eu queria trazer com você que essas emendas parlamentares, a gente viu na matéria, cresceram muito nos últimos anos. Existe um ponto em que esse fortalecimento do Congresso, né, sobre o orçamento, acaba enfraquecendo a capacidade do Executivo de formular as próprias políticas públicas e de planejá-las?
4: Eu acho que há uma distorção no caso brasileiro. É importante a gente ter em conta que, digamos, o Congresso ter emendas e haver emendas parlamentares é algo positivo e algo que faz parte da democracia. Porque os representantes do povo conhecem as necessidades locais, etc. Isso faz parte da democracia. Porém, é uma enorme distorção no Brasil pela pulverização dos recursos, sobretudo pela falta de transparência dos recursos, pela falta de critérios técnicos para alocação. Então, por exemplo, você tem determinadas linhas de projetos que são fundamentais na saúde, na educação, na segurança. Precisa haver uma regulamentação, que as emendas têm que ser alocadas com esse destino. Os números são impressionantes. Por exemplo, no Brasil, elas representam quase um quinto das despesas discricionárias, contra algo como 1% nos Estados Unidos. Na maior parte dos países da OCDE, é algo inferior a 5%. Então, há uma distorção total. É urgente rever isso. E este ano de 2026, nós tivemos na alocação temporal, na lei de diretrizes orçamentárias, na verdade, uma distorção brutal, porque grande parte dos recursos é distribuída justamente visando o ciclo eleitoral. É completamente distorcido, mas é algo bom. Então, a gente precisa resgatar essa, digamos, ideia democrática da prioridade ao local, porém com critérios.
1: Veja a seguir, mais da metade das mulheres que cursam nível superior já tiveram que trancar a matrícula por causa da maternidade. E veja também, na cúpula da OTAN na Turquia, Donald Trump volta a insistir em anexar a Groenlândia. A gente volta já.

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9: O presidente dos Estados Unidos, Donald Trump, chegou à Turquia para a cúpula da OTAN. Em clima de divergência, disse que está desapontado com os aliados e insistiu na ideia de anexar a Groenlândia.
10: Donald Trump fez a nova declaração um pouco antes de entrar para uma reunião bilateral com o presidente da Turquia, Recep Erdogan. O norte-americano afirmou mais uma vez que a Groenlândia deve ser controlada pelos Estados Unidos e não pela Dinamarca.
11: A Dinamarca não gasta dinheiro para realmente ajudar a Groenlândia, mas ela é uma parte importante para os Estados Unidos. Está cercada por navios chineses e russos. Isso não vai acontecer. Eles não querem colaborar, apesar de todo o dinheiro que gastamos para apoiá-los contra a Rússia.
10: A primeira-ministra dinamarquesa, Mette Frederiksen, reagiu. Voltou a afirmar que o país não vai abrir mão da ilha, que é seu território autônomo. Disse mais uma vez esperar que os aliados respeitem a soberania da Dinamarca e aceitem que a Groenlândia não está à venda. A cúpula da OTAN acontece em Ankara, capital turca. Donald Trump faz a primeira visita de um líder norte-americano ao país em 11 anos. Ressaltou que Washington vai considerar a venda de aviões de combate F-35 para a Turquia, após ter tirado o país do programa de caças em 2019, porque Ankara adquiriu um sistema russo. Trump ainda alfinetou os aliados, disse estar decepcionado por não ter recebido ajuda com o Irã.
12: A OTAN é uma aliança defensiva, o que significa que se um país da OTAN é atacado por um país terceiro, de acordo com o artigo 5º do Tratado da Organização, todos os demais membros devem vir em apoio ao país que foi atacado. No caso da guerra do Irã, Os Estados Unidos atacaram o Irã. Foi uma decisão norte-americana de atacar o Irã. Então não havia nenhum compromisso no tratado da OTAN que obrigasse os países europeus a apoiar os norte-americanos. Mas para o Donald Trump isso não faz nenhuma diferença, né? Ele viu essa falta de apoio como mais um exemplo de que a aliança não serve para os Estados Unidos.
10: Em outra frente, a OTAN anunciou acordos bilionários de armamento em uma tentativa de demonstrar poderio bélico a Donald Trump. Segundo Mark Hood, secretário-geral da aliança, é preciso garantir que o grupo esteja traduzindo o poderio econômico em capacidades militares, aplicando os recursos financeiros em projetos de defesa, drones, mísseis e interceptores. O valor dos contratos supera os 256 bilhões de reais. A organização não possui armas, que são propriedade dos 32 países membros.
12: O problema é que não é um processo rápido, né? Ou seja, quando você inicia um processo de investimentos militares, investimento bélico, para que você consiga ter resultados e que você consiga preencher as lacunas deixadas pelos Estados Unidos, caso de fato as ameaças do governo Trump sejam levadas a cabo, é algo que demora um bom tempo.
9: Ô Gessner, a OTAN foi criada para enfrentar ameaças externas, né? Parece que nesse momento a ameaça está dentro da organização, que são os Estados Unidos, né? O que esse caos que o Trump faz ali internamente pode representar para o futuro da organização?
13: Olha, a gente está diante da crise de um determinado modelo de defesa, que era um modelo da Guerra Fria. Quer dizer, a OTAN existia em oposição ao Pacto de Varsóvia no âmbito da Guerra Fria, e hoje nós temos uma geopolítica completamente diferente, né? Então, além, o Trump foi um pouco além disso, mas, no geral, nós temos uma organização que está se tornando militarmente mais forte. Quer dizer, esse salto de 2% do PIB para 5% do PIB é um salto monumental. Agora, politicamente frágil. Quer dizer, não há uma coesão interna que garanta isso. E a questão da Groenlândia é uma questão clara. Quer dizer, isso é um retrocesso para o século XIX. Quer dizer, os Estados Unidos adquiriram o Alasca da Rússia, a Louisiana da França, a Flórida da Espanha. Mas, como disse a primeira-ministra da Dinamarca, a Groenlândia não está à venda, né? Então, realmente, a gente está diante de uma situação de muita fragmentação e que coloca uma questão de risco geopolítico muito maior, porque se eu posso anexar um determinado território, a China também pode reivindicar um determinado território, Taiwan, por exemplo. Então, isso coloca uma questão de segurança mundial muito grande.
9: Bianca, essa questão da Groenlândia é apenas uma provocação política ou revela ali uma estratégia americana de estar de olho nesses territórios que tem, por exemplo, minerais críticos?
14: Revela uma estratégia norte-americana. O próprio Trump fala da presença dos russos e chineses ali perto, porque também é um lugar muito importante, né? Um entreposto ali no Ártico. E, obviamente, os minerais críticos. Porque a Groenlândia, ela tem 80% mais ou menos do seu território ainda ocupado pelas geleiras. Agora, com as mudanças climáticas, o gelo derretendo, vai ser cada vez mais fácil e óbvio explorar esses minérios. O que é um problema para a população da Groenlândia, que tem se colocado muito contrária a essa exploração, mas que é um desejo enorme dos Estados Unidos. A Groenlândia, ela tem 25 dos 34 minerais considerados críticos, que são importantíssimos para a indústria bélica e também são muito importantes para satélite, bateria de carro. Então, a economia do século XXI depende desses minerais e os Estados Unidos estão de olho lá. Agora, se é para falar da Groenlândia, a gente precisa olhar para os movimentos da Groenlândia que querem a independência da própria Dinamarca. De repente, os Estados Unidos querem tomar a Groenlândia, que já está com a Dinamarca, para si, com interesses comerciais óbvios.
9: Pesquisa do Ministério da Educação revela que mais da metade das mulheres que cursam o nível superior já tiveram que trancar a matrícula por causa da maternidade.
15: O filho da Jéssica tinha apenas 5 anos quando ela ingressou na faculdade e passou a enfrentar o desafio de conciliar a vida acadêmica com a maternidade.
16: Não tinha parentes lá, então não tinha uma rede de apoio possível, né? Então ele tinha que ir comigo para a faculdade e a gente morava junto.
15: 15 anos depois, Jéssica cursa o doutorado e continua dividindo o tempo entre a pesquisa e a criação dos filhos. Desta vez, a companheira de estudos é a filha de 11 anos.
16: Toda a vulnerabilidade que a gente está exposta, acho que seria muito importante para ter avanço, se a gente pudesse ser ouvida.
15: De acordo com o relatório do Ministério da Educação, 54,4% das matriculadas na graduação e 36,4% da pós-graduação já precisaram trancar as aulas em razão da maternidade. 86% são mães pretas, 60% pardas. O estudo publicado no mês passado ouviu mais de 7.600 estudantes de todas as regiões brasileiras entre julho e outubro de 2024.
17: Há uma discrepância de oportunidades, não há uma isonomia dos direitos em relação a gênero e cuidado, primeiramente, e dessas oportunidades de permanência dentro da universidade.
15: A maior parte das mães cria os filhos sem qualquer rede de apoio. A vulnerabilidade econômica é outro ponto revelado no relatório. Mais de 16% das pessoas que participaram da pesquisa não têm qualquer tipo de renda. As leis brasileiras têm ampliado a proteção às estudantes mães e gestantes. Hoje elas podem ter prazos acadêmicos e bolsas prorrogadas em casos de maternidade ou adoção. As regras também garantem mais tempo para a conclusão dos cursos e proíbem qualquer forma de discriminação. Educadores destacam um avanço nas leis destinadas às mães, mas reforçam a necessidade de mais políticas públicas.
18: A gente tem que pensar nessa flexibilização maior, né, e regulamentação de licenças, né, acadêmicas, né, que a gente ainda tem algumas dificuldades no país todo, apoio financeiro específico, né, salas de amamentação, fraldário, pensar esse acolhimento mesmo.
17: O que falta, primeiramente, é o interesse de mudar essa realidade, né, de reconhecer a maternidade, a parentalidade, né, os cuidados como um foco de políticas específicas, né, atinentes a esse grupo, por terem demandas específicas, para a permanência, para a conclusão e para a progressão, né, de a progressão acadêmica e também para que a gente consiga também se inserir no mercado de trabalho.
9: O Bianca, a universidade foi feita para um aluno que não precisa cuidar de ninguém. Em tese é isso.
19: Para um aluno jovem que é cuidado por alguém, né? Assim que a universidade, infelizmente, ainda é pensada. E quando a gente fala que a maternidade é um problema, né, para a universidade ou para as mães estudarem, o problema não é a maternidade, não é ser mãe, é a falta de estrutura, de fato. É a falta de creche, a falta de bolsa, a falta de licença, a falta de flexibilização. Então, é muito necessário repensar a universidade para que ela, de fato, seja universal, para que ela possa atender os diferentes públicos e as demandas de quem cuida, não só de quem é cuidado.
9: Ô Gessner, o Brasil discute como aumentar a produtividade, uhum, como formar uma mão de obra mais uhum qualificada, né? Quando o país perde, quando essas mulheres, elas abandonam, né? Elas queriam uhum estudar, mas elas são obrigadas ali a abandonar a faculdade ou atrasar a formação universitária delas.
13: Olha, é uma grande perda de capital humano, né, sobretudo, e é triste, né, porque a maternidade é algo maravilhoso e ela acaba sendo, na expressão em inglês, um penalty, né, uma penalidade para a mãe, para a família, e é uma brutal perda e acaba repercutindo também no mercado de trabalho. Quer dizer, essa dificuldade do ciclo da maternidade se reflete também no mercado de trabalho e, para tomar um exemplo de um país desenvolvido, que a gente falava há pouco, a Dinamarca, comentava com a Bianca, com a Rita, que o diferencial de salário homem e mulher de 20%, num país extremamente desenvolvido, com uma série de recursos. Então, realmente é algo que precisa ser atacado para aumentar a competitividade e para melhorar o bem-estar da população. Então, realmente há muito o que ser feito para transformar a maternidade naquilo que ela é, uma coisa maravilhosa.
9: Ô Bianca, eu só queria trazer mais um ponto, porque quando essa mulher, ela sai da faculdade, ela abandona, ela tranca ou ela atrasa, isso tem impacto também nos salários futuros dessa mulher, né?
19: Tem impactos. A gente já tem o dado de que mesmo quando a mulher é mais escolarizada, o salário dela é menor. Imagina quando ela é menos escolarizada. principalmente as mulheres negras, pretas e pardas, como a gente viu na reportagem. Então, isso é um impacto que gera ainda mais desigualdades. Então, na universidade, que eu tenho a oportunidade de corrigir desigualdades a partir da educação, eu gero novas desigualdades.
9: Acontece em São Paulo um dos principais encontros voltados ao futuro da indústria audiovisual brasileira. É o Conexão Mercado. E a TV Cultura marca presença.
20: O evento promovido pelo Sebrae reúne produtoras independentes, plataformas de streaming, canais de TV e especialistas. O Conexão Mercado discute até amanhã os novos formatos de conteúdo, as mudanças no modelo de negócios do audiovisual e as oportunidades de um setor em transformação por causa da inteligência artificial. A presidente da Fundação Padre Anchieta, Maria Ângela de Jesus, uma das palestrantes, destacou a chegada da TV 3.0.
21: A transmissão clássica, satélite, o nosso broadcast, abre possibilidades grandes na produção de conteúdos, no repensar esses conteúdos. E é por conta disso, inclusive, que criamos na TV Cultura, no final do ano passado, o nosso núcleo de inovação. Não é que a TV 3.0 vai acontecer do dia para a noite, mas nos ajuda a repensar um pouco o modelo, não só o fazer conteúdo, mas a forma como vamos consumir conteúdo.
20: Além dos debates, o evento promove rodadas de negócios para estimular coproduções, licenciamento de conteúdo, distribuição e novas parcerias comerciais.
22: São muitas janelas, né? Tem todo o mundo digital, né? Tem os canais de streaming, que sempre também foram muito cobiçados e procurados aí pelas grandes produtoras ou pelas produtoras médias, em função dos orçamentos e dos valores com que o streaming aposta. A TV pública tem outras possibilidades e ela oferece coisas que talvez na TV aberta nenhuma outra emissora possa oferecer.
9: Veja a seguir, morre o autor de novelas Benedito Rui Barbosa. E veja também, na Colômbia, o presidente Gustavo Petro e o eleito Abelardo de la Espriella trocam acusações de fraude eleitoral e de tentativa de golpe. A gente volta já.

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5: Há 30 dias da posse, a transição de poder azedou na Colômbia. O governo Petro e o presidente eleito, Abelardo de la Espreja, trocam acusações de fraude eleitoral e de tentativa de golpe.
6: Em um vídeo divulgado pelas redes sociais, o presidente eleito, Abelardo de la Espreja, disse que ordenou ao seu vice para suspender o processo de transição com o governo atual, que acusou de corrupto. Espreja disse que Gustavo Petro e seu candidato derrotado, Ivan Cepeda, tentam dar um golpe de Estado e pediu às Forças Armadas que desobedeçam às ordens do presidente nesse sentido.
7: Proteger a Constituição y la democracia, y no obedecer ninguna orden que Petro esté dando en sentido contrario.
6: Gustavo Petro contesta o resultado eleitoral. Mais cedo, também na rede social, declarou que a vitória de Abelardo foi conquistada por algoritmos desenvolvidos em Israel, enviados pela Califórnia, e prometeu entregar as provas para as justiças da Colômbia e dos Estados Unidos. Candidato da direita e apoiado pelo governo Trump, Abelardo de la Espreja foi declarado eleito pelo Conselho Eleitoral do país por uma diferença apertada de 250 mil votos. Observadores internacionais não viram sinais de fraude ou de manipulação do processo eleitoral. A posse de Espreja está marcada para o dia 7 de agosto.
5: Ô Bianca, nenhum dos dois apresentou ali evidências públicas do que estão acusando o outro, né? Essa troca de acusações, a seu ver, pode contaminar a passagem do governo, né? E enfraquecer as instituições?
8: Pois é, mais até do que a passagem do governo especificamente, é um problema para a democracia, que exige que seus atores respeitem os ritos democráticos. Então, esse tipo de acusação de um lado a outro, sem prova, sem respeitar, né, os ritos, é um grande problema para o fortalecimento da democracia na América Latina, sempre tão frágil. Esse é um fenômeno difícil do nosso tempo. Eu não tenho dúvida de que os algoritmos, de fato, tiveram participação na eleição do presidente da Colômbia, como teve participação no Brasil, nos Estados Unidos e em todos os países do mundo. É um fenômeno do nosso tempo que precisa ser enfrentado, mas ser enfrentado dentro da democracia, com as instituições democráticas, não com uma acusação que, de fato, enfraquece o processo eleitoral legitimado pelo Conselho Eleitoral da própria Colômbia.
5: Ô Gésia, né, a Colômbia vinha tentando transmitir ali estabilidade, né, atração para atrair investimentos. Uhum. Uma crise institucional justamente durante essa transição de governo pode, a seu ver, aumentar essa percepção de risco do país?
9: Aumenta a percepção de risco. Aparentemente, os dois campos levantam acusações sem muito fundamento, né? Na verdade, pelos observadores internacionais, a vitória aparentemente foi legítima e também não há evidências de que haja um golpe de Estado acontecendo. Então, é muito mais uma retórica política do que propriamente a realidade. Isso, naturalmente, aumenta a instabilidade, diminui a atratividade do país, aumenta o risco do país, consequentemente, diminui os investimentos. A Colômbia, diferente de outros países, como a Venezuela, digamos assim, a Colômbia não enfrenta uma situação dramática, né? A Colômbia tem uma inflação um pouco maior do que a nossa, uma inflação que está acima da meta, mas preocupa, mas não é uma crise inflacionária, não tem uma crise de balanço de pagamentos, tem sim uma crise de segurança, que é um problema crônico na América Latina. Naturalmente, precisa fortalecer as instituições para vencer esses desafios, né? Essas retóricas, quer dizer, os campos políticos precisam pensar mais em propostas concretas e menos simplesmente nas acusações mútuas que não vão levar soluções para os países latino-americanos.
5: Morreu hoje, aos 95 anos, Benedito Rui Barbosa, dramaturgo e um dos maiores escritores de novelas. Ele estava internado em São Paulo e faleceu em decorrência de complicações de uma insuficiência renal crônica, doença que tratava há 3 anos.
10: Quem mais tem dificuldade para enxergar?
11: Meu Pedacinho de Chão, primeira novela educativa da TV brasileira, escrita por Benedito Rui Barbosa, foi ao ar em 1971. Segundo ele, um projeto que só poderia estar na TV Cultura.
12: Então, a proposta do Pedacinho de Chão, ela era sobre educação do homem do campo, na cidade do sujeito, enfrentar uma escola, aprender, denunciando ao mesmo tempo o desinteresse do homem, do patrão, dos grandes grupos que mantêm os pessoal na enxada. E para eles realmente não interessa que essa criatura aprenda, porque no momento que ela aprender, se ela alcançar um maior conhecimento, o seu horizonte vai se estender um pouco mais e ele vai começar a cobrar direitos.
11: Com o Sítio do Pica-Pau Amarelo, o autor trouxe o escritor Monteiro Lobato para a TV, uma das muitas adaptações de textos literários realizadas por ele. Nascido em Galha, interior de São Paulo, Benedito Rui Barbosa se tornaria um dos maiores autores de novelas do país, ao colocar nas telas os ambientes rurais do Brasil. Nesta edição do programa Roda Viva, explicou a razão do sucesso da primeira versão da novela Pantanal, exibida na TV Manchete.
13: Eu acho que o grande mérito do Pantanal é que, sem ser realmente uma novela didática a respeito da ecologia, ela criou no público em geral a consciência de que aquilo lá é um paraíso que tem que ser preservado.
11: O início da carreira foi nos anos 70, na antiga TV Tupi, com as novelas Somos Todos Irmãos, O Anjo Vagabundo e Simplesmente Maria, entre outras. Na TV Globo, emplacou sucessos como Sinhá Moça, Rei do Gado e Terra Nostra, sobre a imigração italiana em São Paulo. Em Cabocla, usou a persistência para desafiar a ditadura militar. Com o Renascer, sobre o fim das lavouras de cacau na Bahia, recebeu o prêmio APCA de melhor novela do ano, em 1993. A última escrita por ele foi Velho Chico, exibida em 2016. Enquanto escrevia novelas, Benedito Rui Barbosa trabalhou em publicidade. Antes, teve uma passagem rápida pelo Teatro de Arena, onde conviveu com Gianfrancesco Guarnieri e Augusto Boal. O que talvez muitos não saibam é que a carreira começou no jornalismo como revisor no estado de São Paulo. No lendário jornal Última Hora, trabalhou ao lado de um dos maiores escritores brasileiros.
14: E sabe com quem trabalhou na frente comigo? Minha máquina aqui, a dele lá, ele lá e aqui. Nelson Rodrigues.
15: Isso, Nelson Rodrigues.
14: Eu achava ele louco varrido.
11: Os artistas que participaram das obras de Benedito Rui Barbosa, atuando ou cantando músicas que entraram como trilhas das novelas, usaram as redes sociais para lamentar a morte do autor. Antônio Fagundes disse que nada era mais saboroso do que ouvir esse extraordinário contador de causos desenvolver suas criações. Patrícia Pilar declarou que ele amava o Brasil profundo e sua gente. Foi a partir desse olhar amoroso que ele tecia suas tramas e seus personagens, disse ela. Maria Bethânia afirmou que o Brasil de Benedito Rui Barbosa era o Brasil rural, com sua poesia e estética bucólicas, a graça dos causos dos caipiras, mas também com as lutas do campo.

E a TV Cultura reapresenta a entrevista de Benedito Rui Barbosa ao programa Persona em Foco, hoje à meia-noite. Veja a seguir, a Argentina vira sobre o Egito e está nas quartas de final. E veja também, o torcedor brasileiro já elegeu seus favoritos da próxima fase. A gente volta já.

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3: Estamos de volta agora para falar sobre os principais destaques de hoje na Copa do Mundo com o Vladir Lemos. Boa noite, Vladir.
4: Boa noite, Rita, Gesen, Bianca. Gostei da passagem de bloco. A Argentina vira. Até agora está suando.
3: Pois é, foi inacreditável. Eu quero suas explicações. Essa pergunta, como é que eles fizeram aquilo?
4: Gostaria de conseguir responder claramente. Mas antes, vamos fazer o seguinte. Vamos falar também que nos pênaltis a Suíça mandou a Colômbia de volta para casa. E a Argentina, já citada aqui, de Messi. Vocês verão, se ainda não viram, sofreu realmente demais para passar pelo Egito.
5: O Egito saiu na frente da Argentina com Yasser Ibrahim, de cabeça. Os sul-americanos tiveram a chance de empatar logo na sequência. O árbitro marcou o pênalti de Hassan em Tagliafico, mas o goleiro Chubir defendeu a cobrança de Messi. Hassan tocou para Zico, fazendo o segundo dos egípcios. A reação da Argentina começou com Romero. Camisa 13 recebeu o cruzamento de Lionel Messi e cabeceou bem. Não demorou muito para Montiel ajeitar para Messi lançar uma bomba. 2-2. Nos acréscimos, Martínez levantou a bola na área e Fernandes virou o jogo. Argentina 3, Egito 2. No outro jogo do dia, Suíça e Colômbia duelaram em Vancouver, no Canadá. Depois de um empate sem gols no tempo normal e na prorrogação, a decisão da vaga nas quartas ficou para a disputa de pênaltis. O goleiro Cobo defendeu a cobrança de Hernandes. Coube a Vargas selar a classificação da Suíça para as quartas. A Bélgica enfrentou os Estados Unidos em Seattle. Rascan aproveitou a sobra e bateu cruzado. De Ketelaere completou a jogada e fez o primeiro dos Diabos Vermelhos. Os norte-americanos empataram com Tillman em boa cobrança de falta. Minutos depois, os belgas retomaram a vantagem com De Ketelaere de cabeça. O goleiro Friese vacilou com a bola e foi desarmado fora da área. Vanaken aproveitou para ampliar para a Bélgica. Já nos acréscimos, a defesa norte-americana voltou a errar. Lukaku não bobeou e deixou o dele. Final Bélgica 4, Estados Unidos 1.
4: Bom, eu sei que na sequência a gente vai falar sobre essa coisa de para quem torcer. Eu queria fazer só uma observação sobre esse jogo, porque ontem a gente falou muito da interferência do Trump, que fez o Balogun estar em campo ontem. No final, a impressão que eu tenho é que isso acaba jogando contra o próprio time. Vejam, o Balogun, que na estreia dos Estados Unidos virou o grande símbolo, porque filho de imigrantes e tal. Agora, se coloque na pele de um jogador que está em campo e sabe que está lá por causa de uma interferência. Acho que isso é capaz de criar um desconforto. De repente, até não só para o Balogun, mas para o time norte-americano.
3: Total,
4: de uma maneira
3: porque
4: geral.
3: Acabou gerando uma antipatia ali pelo time e eles não tinham nada a ver com isso.
4: E a parte antipatia, né, Rita? A situação do jogador de vez em quando se sentir não legítimo. Estando ali, né? Mas a Bélgica também jogou bem, é preciso não tirar esse mérito. Bom, o jogo da Argentina com o Egito, até agora, realmente é muita falação a respeito do gol que o Egito teve anulado. É interessante notar que pouco depois o Egito consegue criar uma jogada exatamente igual, e a gente viu o lance do segundo gol aqui, eu falava para vocês, porque não era só o placar que dava indicação que o dia não era bom para a Argentina, né? O Egito ganhava todas, fazia ultrapassagem, o jogador que fez o gol ganhou de dois marcadores na área. E de repente vem Lionel Messi e faz tudo o que fez.
3: E aí vai criando ali um clima de confiança, meio de jornada do herói ali, né? Passaram por dificuldades e aí fizeram 3 gols ali no final. E isso, você acha, Vlad, que para os próximos jogos isso pesa, né? Eles vão cheios de...
4: Eu acho que pesa sim, mas tem sido impressionante como os jogos são muito iguais. A gente vai falar depois dos outros jogos, então você vai notar que mesmo a seleção mais respeitada e que visivelmente joga o melhor futebol que a França, até a França levou susto, né? E durante muito tempo também se falou do Messi, que não tinha uma Copa do Mundo, e ele tem tal envergadura no futebol mundial que talvez uma Copa só seja pouco para ele. De repente isso também seja um motor para ele chegar na segunda. Bom, já citei aqui, os confrontos das quartas de final estão definidos. O torcedor brasileiro já elegeu, inclusive, os favoritos para cada partida.
6: Nesta quinta, em Boston, a França, do craque Mbappé, enfrenta a primeira seleção africana a avançar para as quartas em 2 edições consecutivas da Copa do Mundo, o Marrocos.
7: França. O elenco da França é muito superior ainda. É um time bem entrosado, time que joga um bom futebol. Certeza que é França.
6: Na sexta, em Los Angeles, a Espanha de Lamine Yamal mede forças com a Bélgica, comandada pelo técnico francês Rudi Garcia.
8: E Espanha porque tem mais time, joga mais bonito, geração é melhor. Bélgica já foi já.
6: Do outro lado da chave, no próximo sábado, em Miami, um duelo entre os craques Kane, da Inglaterra, e Haaland, da Noruega, o carrasco da seleção brasileira.
9: A Inglaterra tem uma tradição, né? Belo futebol e é campeão mundial uma vez, né? Tem que ser de novo, pela segunda vez.
6: E também no sábado, a atual campeã, a Argentina, enfrenta a Suíça em Kansas City.
10: Sempre Argentina, sempre creemos na Argentina e vamos, vamos.

0: Vamos à quarta estrela.
1: A Europa domina as quartas de final. São seis países do velho continente nesta etapa da competição. E isso segue uma tendência das últimas três edições da Copa. A última vez que essa maioria não prevaleceu foi em 2010, quando o torneio teve quatro sul-americanos, um africano e apenas três europeus. De um lado, a força de dois países, pesos pesados.
2: Muitos prognósticos apontavam a final França-Espanha. Mas eles, se tudo desse a lógica, como está dando, estariam no mesmo lado da chave, se matando antes da final, né? Embora Marrocos tenha evoluído muito e a Bélgica tenha morrido e ressuscitado duas vezes.
1: Do outro lado, países em que a esperança está na individualidade.
2: A Inglaterra é a criadora do futebol, só ganhou uma vez daquele jeito. E dessa vez me parece um pouco diferente, com um caráter um pouco mais competitivo. E as duas têm grandes goleadores, né? O Harry Kane e o Haaland. Então, na minha projeção, as semifinais seriam França e Espanha, Inglaterra e Argentina.
3: Eu concordo totalmente com o Arnaldo. Agora, é uma lógica que o futebol pode derrubar. Ontem estava aqui falando que o jogo seria Argentina e Colômbia. No final será Argentina e Suíça. Né? E interessante também que o Jerônimo falou da hegemonia do futebol europeu e citou a Copa de 2010, que acabou sendo vencida pela Espanha, um time europeu que jamais tinha sido campeão do mundo. Né? Mas quero escutar vocês também.
4: Quais são suas apostas? O que você acha, Bianca?
5: Olha, não sou muito do futebol, mas vou dizer para vocês que observar os torcedores argentinos sendo racistas em estádio me dá muita vontade de torcer contra a Argentina. Não dá, né? A FIFA diz que repudia, mas eles não param. É. Todos os jogos têm um novo episódio.
4: Os meus enteados não me deixam torcer para a Argentina. Me recriminaram quando eu torci para a Argentina na última Copa por conta disso.
5: Não dá.
6: Não, aliás, eu acho que a Argentina deu uma aula de raça aqui. Eu até estava com dificuldade de tanta dor de cotovelo da Argentina, porque realmente foi uma aula de raça. E eu acho que a gente pode separar, tudo bem. Uma coisa é abominável o racismo dos torcedores, outra coisa é a raça argentina. Mas por futebol é a França.
3: Não, eu acho que o que a Bianca citou vale mesmo. Eu acho que é um grande motivo para você não torcer para um time. Né? E é interessante notar também, porque a postura do jogador sul-americano, esportivamente falando, tudo bem que o futebol não é nenhuma boa referência. Há modalidades que têm uma postura muito mais esportiva. Mas você nota realmente que o sul-americano ele tem uma maneira de se portar dentro de campo que é muito menos indicada e educada do que os europeus. Os noruegueses mesmo, né, a gente vê. E eu acho que a questão do racismo realmente tem que ser levada em conta. Já tem muita coisa e o espírito que você falou, eu vi na Colômbia também. Achei impressionante um jogo com prorrogação, a Colômbia correndo do jeito que corria, você vendo o jogo falando, poxa vida, no segundo tempo não vão conseguir correr. Pois os colombianos estavam no segundo tempo da prorrogação, indo marcar o adversário na área deles. É um negócio impressionante.
4: O que a gente assistiu, né, Vladico, com a seleção brasileira, quando a gente vê ali os jogadores correndo, indo pro, né, indo marcar e atacando, a gente valoriza, né?
3: Totalmente. Eu queria também, não queria ir embora sem fazer um registro aqui. Eu vi que no final do último bloco vocês falaram do Benedito Rui Barbosa, citaram vários momentos da carreira dele, pois o Benedito foi também repórter esportivo no Estadão e na Gazeta Esportiva. Hoje as notícias davam conta que ele escreveu o primeiro livro sobre o Pelé e tal, mas o que eu acho interessante é que ele trabalhou com grandes nomes, por exemplo, grandes jornalistas, talvez isso seja a marca dele, porque a dramaturgia colocou ele no Olimpo, onde ele devia estar, né? Mas Nelson Rodrigues, né, o Didi jogador, o apelido de Príncipe Etíope, Tomás Mazzoni deu nome aos clássicos. E ele, pouca gente lembra, o Benedito foi o cara que deu o apelido de Galo de Ouro ao Éder Joffre.
4: Caramba!
3: Né? Olha, nosso maior boxeador.
6: Eu queria registrar que ele era um São Paulino fanático.
3: Também, também, também.
4: Obrigada, viu, Vladir? É. E eu queria agradecer também a presença da jornalista Bianca Santana, doutora em Ciência da Informação, e do economista Gessner Oliveira, professor da Fundação Getúlio Vargas. Boa noite, obrigada por estarem
6: boa
4: aqui
6: noite.
4: Com a gente.
6: Prazer.
4: Obrigada, boa noite. E a gente termina essa edição com a exposição de Beatriz Milhazes na Pinacoteca de São Paulo. Artista conhecida por seu trabalho vibrante, que brinca com a geometria, misturando estampas, florais, arabescos, discos, mandalas. O Jornal da Cultura volta amanhã. Uma ótima noite para você.
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1: 22 horas.
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4: No programa de hoje, vamos ouvir obras de Gabriel Fauré. Começamos com o quinteto número 2 para piano e cordas em dó menor. Iniciado em 1919, este quinteto só foi concluído em 1921, ano em que foi apresentado pela primeira vez em Paris com grande sucesso. De acordo com o filho do compositor, na noite da estreia, quando soou o último acorde, o público se levantou e gritou com as mãos estendidas em direção ao camarote onde estava o compositor. A gravação que vamos ouvir foi realizada em Nova York em dezembro de 2007 pela pianista brasileira Cristina Ortiz ao lado do grupo americano Fine Arts Quartet.

0: De Gabriel Fauré, ouvimos o quinteto número 2 para piano e cordas em Dó menor, opus 115. Movimentos: Allegro moderato, Allegro vivo, Andante moderato, Allegro molto. Cristina Ortiz ao piano e Fine Arts Quartet.
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2: Seguimos com o nosso programa dedicado a Gabriel Fauré. Vamos ouvir a sonata número 1 para violoncelo e piano, opus 109. Esta primeira sonata foi finalizada em agosto de 1917.

sua estreia aconteceu em novembro do ano seguinte, 1918, em Paris, e ela é dedicada ao violoncelista Louis Assermans.

Ouvimos a sonata para violoncelo e piano número 1 em Ré menor, opus 109, de Gabriel Fauré. Movimentos: Allegro, Andante, Final, Allegro cômodo.

0: Jean-Philippe Collard, ao piano, e Frédéric Lodéon, ao violoncelo.
1: Encerrando nosso programa dedicado a Gabriel Fauré, vamos ouvir o seu improviso número 5 em Fá sustenido menor, que foi publicado em Paris em 1909. A interpretação é do pianista Jean-Philippe Collard.

0: De Gabriel Fauré, ouvimos o improviso número 5, em Fá sustenido menor, opus 102. Ao piano, Jean-Philippe Pollard.
1: Até o próximo programa.
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0: 22 horas 59 minutos.
1: 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Começamos com Lee Morgan ao trompete.

0: com Max Roach Quintet. Ouvimos de Max Roach, C.E.M., gravação de 1958. Antes, Lee Morgan ao trompete, Jack McLean, saxofone, Bobby Timmons, piano, Paul Chambers, contrabaixo, e Art Blakey e a bateria, de Lee Morgan, The Lion and the Wolf, gravação de 1960.
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0: Seguimos com Johnny Hartman.

0: Ouvimos com Ella Fitzgerald e Louis Armstrong, vozes, Oscar Peterson, piano, Herb Ellis, guitarra, Ray Brown, contrabaixo, Louis Belson, bateria, de Benny Goodman, Edgar Sampson, Chick William Webb e Andy Razaf, Stomping at the Savoy. Antes, na voz de Johnny Hartman, com John Coltrane ao saxofone, McCoy Tyner, piano, Jimmy Garrison, contrabaixo e Elvin Jones, bateria, de Richard Rodgers e letra de Lawrence Hart, You Are Too Beautiful.
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0: Na sequência, Jimmy Smith.

0: com Mike Quebec ao saxofone, Fred Roach, órgão, Milton Hinton, contrabaixo, Yao Harewood, bateria, de Billy Moll e Murray Manser, I Want a Little Girl, gravação de 1961. Antes, Jimmy Smith, órgão, Kenny Burrell, guitarra, Donald Bailey, bateria, de Kurt Weill e letra de Maxwell Anderson, September Song, gravação de 1958.
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0: Seguimos com Shirley Horn. Don't.

0: Ouvimos com Christian McBride Trio, de J.J. Johnson, Interlude. Antes, Roy Haynes Trio, de Julie Stein e Sammy Kahn, As Long As There's Music. Vamos fazer agora um rápido intervalo e já voltamos.
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0: Meia-noite.
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0: com Alan Toussaint ao piano, Jay Bell Rose, bateria e percussão, Bill Frisell, guitarra, Greg Lace, guitarra havaiana e David Pilch, contrabaixo, de Doc Doherty, Alice Reynolds e Al J. Neighbor, Confessing That I Love You. Gravação de 2013. Antes, Sonny Clarke ao piano, Jimmy Merritt, contrabaixo e Wes Landers, bateria, de Jimmy McHugh e Dorothy Fields, I Can't Give You Anything But Love. Uma gravação de 1958.
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0: José James.

0: Ouvimos com Madeleine Peru, voz e violão, de sua autoria e Larry Klein, River of Tears. Antes, na voz de José James, de Bill Withers e John Collins, Hello Like Before.
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0: Pee-wee Russell Quartet.

0: com Ben Webster ao saxofone, Harry Sweets Edson, trompete, Benny Carter, saxofone, Oscar Peterson, piano, Herb Ellis, guitarra, Ray Brown, contrabaixo e Alvin Stoller, bateria, de Walter Gross e Jack Lawrence, Tenderly. Gravação de 1953. Antes, Pee-wee Russell Quartet, de Pee-wee Russell, I'd Climb the Highest Mount. Gravação de 1965.
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0: Frank Sinatra,

0: Na voz de Jane Monheit, com George Calandrelli, regência e arranjo, de Cole Porter, In the Still of the Night. Antes, na voz de Frank Sinatra, com Tom Jobim, voz e violão, Dom Um Romão à bateria, e Klaus Ogerman, arranjo e orquestra, de Tom Jobim, letra de Vinícius de Moraes, e letra em inglês, de Norman Gimbel, How Insensitive. Insensatez.
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0: Na sequência, Ronnie O'Brien Trio.

0: com Dave Brubeck ao piano, Bill Smith clarinete e o Gene Wright contrabaixo e Joe Morello bateria, de Bill Smith, Begging the Dragon, gravação de 1961. Antes, Ronnie Bright Trio, de Ronnie Bright, Duxology, gravação de 1958.
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0: Seguimos com Grégoire Marais, a harmônica.

0: com John Claymore ao saxofone, Chuck Domenico contrabaixo, John Gehring bateria, Dave Grusin piano, Bernie Fleischer flauta, Joe Porcaro percussão, de John Claymore, Forest Child. Antes, Grégoire Marais à harmônica, de Steve Wonder, The Secret Life of Plants. Este programa teve uma montagem de Carlos Lima, seleção musical de Inês Medalha, apresentação Madeleine Alves.
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1: Uma hora.
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3: Olá, meus amigos, tudo bem com vocês? Um prazer começar mais um Toque de Cordas com a sua audiência carinhosa e indispensável aqui na Rádio Cultura FM. Hoje, abrindo com Isaac Albéniz, arranjo de Léo Brauer, Evocação e Oporto, Timo Korhonen, violão, Orquestra Filarmônica de Tampere, com regência de Tuomas Olila.

Ouvimos de Albéniz, com arranjo de Léo Brauer, Evocação e O Porto. Timo Korhonen, violão, Orquestra Filarmônica de Tampere e regência de Tuomas Olila. Toque de cordas prossegue com Daniele Eva Schwab, Respirando sob a Água. Christy Schade, harpa, Wei Yang and Lin, viola, Natalie Joachim, flauta.

de Danielle Eva Schwab, respirando sob a água, Christy Shade, harpa, Wei Yang and Lin, viola, e Natalie Joachim, flauta. E seguimos com Antônio Vivaldi. Vamos ouvir o trio Sonata em Sol Menor, movimentos Andante Molto, Larghetto, Allegro, Flávio Cucci e Daniele Andriola, violões, Carla Valéria Mordan, violino, Roberto Presepe, violoncelo.

de Antonio Vivaldi, trio sonata em sol menor. Os movimentos foram Andante Morto, Larghetto e Allegro. Flávio Cucci e Daniele Andriola, violões. Carla Valéria Mordan, violino. E Roberto Presepe, violoncelo. Nicolas Quint é um jovem compositor francês com formação em violão clássico no Conservatório de Créteil e bacharelado em música na Universidade de Paris-Sorbonne. Em 2018, diante de um júri com nomes como Sérgio Assad e Stephen Goss, Khan foi premiado no concurso de composição Eurostrings. Ouviremos uma performance ao vivo de Inner Land, registrada em 8 de dezembro de 2025, em Paris. A interpretação é do quarteto de violões Ibéria, formado por Roxane Elfachi, Baptiste Erast, Omar Nitschel e Sérgio Santiago. Vamos ouvir.

de Nicolas Kahn, ouvimos Inner Land com o Quarteto Iberia. E seguimos no toque de cordas com Carlos Guastavino, Redomita Linares, Pablo Coll em violão, Camerata Barilotti, regência Fernando Azai.

De Carlos Guastavino, ouvimos Jeromita Linares, com Pablo Coy em violão, Camerata Barilotti, regência Fernando Azay. Agora de Alfred Schnittke, pantomima, Guidon Kremer violino, Naoko Yashino, harpa.

De Alfred Schnittke, ouvimos Pantomima, e Dom Kremer Violino, Naoko Yoshino, Arpa. Para encerrar, Luiz Pato, Pleiades, Orquestra Portuguesa de Guitarras e Bandolins.

0: Fechando o toque de cordas de hoje, ouvimos de Luiz Pato, Pleiades, com a Orquestra Portuguesa de Guitarras e Bandolins. Toque de cordas, você sabe, tem seleção musical e produção de Bruno Lombizani, estágio em produção Isadora Diniz e os trabalhos técnicos sempre de Marcelo Nascimento. Muito bom dia, muito obrigado pela sua audiência e até o nosso próximo Toque de Cordas.
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0: 6 horas.
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Olá, ouvintes. Neste programa, obras de música de câmara de Carl Maria von Weber, Ludwig van Beethoven e Robert Schumann. Começamos com o trio para flauta, violoncelo e piano em Sol menor, opus 63, de Carl Maria von Weber. Quatro movimentos. Allegro moderato, scherzo, Schäfer-Klagelied andante expressivo e finale allegro. Na interpretação, Andras Adorian, flauta, Boris Pergameshchikov, violoncelo e Pavel Gililov, piano.

Ouvimos o trio para flauta, violoncelo e piano em Sol menor, opus 63, de Carl Maria von Weber, com Andras Adorian, flauta, Boris Pergamenshikov, violoncelo e Pavel Gililov, piano. Na sequência, o primeiro movimento da Serenata para flauta e piano, opus 41, de Beethoven, Entrata Allegro, interpretação de Jean-Pierre Rampal e Robert Veyron Lacroix.

Com Jean-Pierre Rampal e Robert Veyron Lacroix, ouvimos a entrada da Serenata para Flauta e Piano, Opus 41, de Beethoven. Agora, o trio número 4 para piano, clarinete e violoncelo em Si bemol maior, Opus 11. Moligal ao violoncelo e Nina Tichman ao piano.

Ouvimos o trio número 4 para piano, clarinete e violoncelo em Si bemol maior opus 11 de Beethoven, interpretado por Ib Ausmann, clarinete, Maria Kliegel, violoncelo e Nina Tichmann, piano. A seguir, Adagio e Allegro opus 70 de Robert Schumann com Yuri Bashmet à viola e Mikhail Muntian ao piano.

Com a viola de Yuri Bashmet e o piano de Mikhail Muntian, ouvimos Adagio e Allegro Opus 70 de Robert Schumann, chegando ao final da edição de hoje. Este programa teve seleção musical de Sofia Razel, trabalhos técnicos de Rafael Bueno e Amaury Santos, gravação e montagem de Carlos Lima.

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1: Olá, muito bom dia a todos vocês. Muito bom despertar mais uma manhã com a boa música da Rádio Cultura FM e a sua audiência encantadora nessa quarta-feira, dia 8 de julho de 2026. Amanhecemos com o tempo bom, céu nublado, 15 graus aqui na capital, na Água Branca. O diesel já valendo para placas finais 5 e 6 e nosso WhatsApp já aberto para suas mensagens. 973-73-7229. 973-73-7229. Começa agora o Desperte com os Clássicos com uma composição de Léo Delibes, do balé Coppelia, ato 2, número 15, cena, com orquestra da Suíça Romanda e regência de Richard Bonnage.

Ouvimos Léo Delibes, do Balé Copélia, cena com orquestra da Suíça Romanda e regência de Richard Bonnet. São 7h05. Seguimos com Ludwig van Beethoven, serenata para trio de cordas em Ré maior, opus 8, quinto movimento, tema com variações, andante quase allegretto, variações 1 a 4, marcha allegro. Anne-Sophie Mutha, violino, Bruno Giulene, viola, Mstislav Rostropovich, violoncelo.

Ouvimos de Beethoven, Serenata para Trio de Cordas em Ré Maior, Opus 8, quinto movimento, tema com variações, Andante quasi allegretto, variações 1 a 4, Marcha Allegro, com Anzio Fimuta, violino, Bruno Giudena, viola e Mstislav Rostropovich ao violoncelo. São 7h15, Johann Sebastian Bach, concerto triplo para flauta, violino, cravo e cordas em Lá menor, BWV 1044, primeiro movimento Allegro, com Marc Antaï, flauta, Rio Terracado, violino, Pierre Antaï, cravo e Le Concert Français.

Ouvimos Johann Sebastian Bach, concerto triplo para flauta, violino, cravo e cordas em Lá menor, BWV 1044, primeiro movimento alegro. Marc Antai, flauta, Rio Terracado, violino, Pierre Antai, cravo e Le Concert Français. São 7h24, de Edvard Grieg, Danças Sinfônicas, Opus 64, número 2, em Lá maior. Orquestra Filarmônica Real de Estocolmo, com regência de Gennady Rozhdestvensky.

Ouvimos de Edvard Grieg, Danças Sinfônicas, Opus 64, número 2, em Lá Maior, com a Filarmônica Real de Estocolmo, regida por Gennady Rozhdestvensky. São 7:30 em ponto, vamos a um rápido intervalo. Até já.

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5: Agora, 7h32, já estamos de volta pela Cultura FM e vamos ouvir de Alexander Borodin, da ópera Príncipe Igor, Danças Polovitianas, com Sinfônica Bolshoi, regida por Alexander Lazarev, e Coro Bolshoi, com regência de Stanislav Likov.

de Alexander Borodin ouvimos da ópera Príncipe Igor Danças Polovitianas com a Sinfônica Bolshoi regida por Alexander Lazarev e o Coro Bolshoi regido por Stanislav Likhov. São 7h44 de Borislav Martinu, variações sobre um tema de Rossini com Cláudio Jaffé violoncelo e Elizabeth Sawyer Parizeau piano.

Você ouviu de Bohuslav Martinu variações sobre um tema de Rossini com Cláudio Jaffé violoncelo e Elisabeth Sawyer-Parisot ao piano. São 7h52, seguimos com Alexander Glazunov. Suíte Chopiniana, opus 46. Mazurca sobre a Mazurca, opus 50, número 3 de Chopin, com a Sinfônica de Moscou e regência de Vladimir Ziva.

0: Despertamos com Alexander Glazunov, suíte chopiniana, opus 46, Mazurka, sobre Mazurka, opus 50, número 3 de Chopin, com a Sinfônica de Moscou e regência de Vladimir Ziva. São 7h59, termina aqui o Desperte com os Clássicos, mas depois do intervalo eu volto, tem música e notícias, conto com você, até já.
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1: Olá, meus amigos, muito bom dia a cada um de vocês. Muito bom começar o dia com a sua audiência leve e interessada aqui na Rádio Cultura FM, no site culturafm.com.br e também pelo nosso aplicativo Cultura Play. Não importa a plataforma, você sabe, o que importa é ter você aqui conosco nas manhãs da cultura, inclusive através do nosso WhatsApp, do qual você pode participar enviando mensagens, críticas e sugestões. Elogios também aceitamos. O número é 973-73-7229. 973-73-7229. Hoje é quarta-feira, 8 de julho de 2026. 8 horas, 2 minutos, amanhecemos com tempo bom, sol entre nuvens, um dia bonito começando, 15 graus aqui na capital, na Água Branca. Música e Notícias tem seleção musical de Adriana Braga, redação Sandra Vasconcelos e trabalhos técnicos aqui no estúdio comigo, sorridente, Rafael Bueno. Bom dia, Rafael. Eu sou Fernando Zeda, junto com você até as 10 da manhã com o melhor da música e as principais notícias de hoje. Abrindo com ele, Johann Christoph Friedrich Bach. Concerto para forte piano e viola em Mi bemol maior, terceiro movimento alegreto. Robert Hill, forte piano, Reinhard Goebel, viola e regendo música antiga de Colônia.

da Revolução Constitucionalista de 32, o tempo mais aberto desde a madrugada vai gerar maior sensação de frio, com mínima prevista de 11 graus. Durante o dia, no entanto, sol entre nuvens, poucas nuvens. E com isso, a máxima chega aos 26 e termina sem previsão de chuvas. Agora estamos com tempo bom, dia bonito, sol entre nuvens, 15 graus aqui na capital, na Água Branca. 8 horas, 11 minutos, música, notícias, cultura FM de São Paulo. John Dowland, arranjo Patrick Russ. What If I Never Speed, com Catherine Battle, soprano, e Christopher Parklin, violão.

Ouvimos de John Dowland com o arranjo de Patrick Russ, What If I Never Speed, com Catherine Battle, soprano, e Christopher Parkening, ao violão. O presidente Donald Trump afirmou hoje que o cessar-fogo com o Irã chegou ao fim, após ataque em instalações militares norte-americanas nessa madrugada. Trump declarou também não estar aberto ao diálogo na Turquia, antes da cúpula da Organização do Tratado do Atlântico Norte, a OTAN. Depois de bombardeios aéreos dos Estados Unidos no território iraniano, Teherã lançou mísseis contra Bahrein e Kuwait, importantes sedes militares norte-americanas no Oriente Médio. Em junho, os países tinham fechado um acordo de paz preliminar. São 8h15, você acompanha a música e notícias pela Rádio Cultura FM, agora com Johann Strauss Filho, Perpetuum Mobile, Opus 257. Orquestra do Festival de Budapeste, com regência de Ivan Fischer.

Ouvimos de Strauss Filho, Perpetuum Mobile, Opus 257, com orquestra do Festival de Budapeste e regência de Ivan Fischer. A Receita Federal libera hoje às 9 da manhã, daqui a pouquinho, a consulta ao lote especial de restituição automática do imposto de renda. O pagamento deve ser feito no dia 15 de julho. O lote, conhecido como cashback, atende pessoas dispensadas da declaração em 2025 que tiveram imposto retido em 2024. Cerca de 4 milhões de contribuintes podem receber até R$ 1.000 cada um. O pagamento será feito por chave Pix, do tipo CPF. Essa iniciativa não integra o calendário regular de restituições de 2026, que terá início em 31 de julho. São 8h22, música e notícias, agora com uma composição de Antonín Dvořák. Trio número 4 para piano, violino e violoncelo em Mi menor, opus 90. Segundo movimento andante, com Emmanuel Ex, piano, Yang Uk Kim, violino e Yo-Yo Ma, violoncelo.

Ouvimos de Antonín Dvořák que o Andante, que é o segundo movimento do trio número 4 para piano, violino e violoncelo em Mi menor, opus 90, com Emmanuel Ex, piano, Yang Uk Kim, violino e Yo-Yo Ma ao violoncelo. São 8h28, vamos ao primeiro intervalo de hoje. É rápido, já venho.

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2: Hoje e meia, quarta-feira, 8 de julho de 26, música e notícias pela Rádio Cultura FM, que segue com Giacomo Puccini, minueto número 3, com a Orquestra Sinfônica da Rádio de Berlim e regência de Ricardo Chailly.

De Giacomo Puccini, Minueto número 3, uma belezinha, né? Orquestra Sinfônica da Rádio de Berlim, regência Ricardo Chailly, que leveza. O presidente Lula lidera em todos os cenários de segundo turno testados pela pesquisa Meio Ideia, divulgada nesta quarta-feira, dia 8. O presidente tem 56% das intenções de voto contra 40% do senador Flávio Bolsonaro do PL. Na pesquisa anterior, publicada em maio, Lula totalizava 46,5% dos votos e Flávio 41,4%. Brancos e nulos subiram para 10,5%, enquanto os que não sabem somam 4,5%. Segundo o levantamento, Lula estaria em vantagem também contra Michele Bolsonaro e os ex-governadores Ronaldo Caiado e Romeu Zema. A pesquisa Meio Ideia ouviu 1.500 eleitores entre 3 e 6 de julho, e a margem de erro é de 2,5 pontos percentuais. 8h34, Música e Notícias, agora com uma composição de Héctor Berlioz, balé da ópera Os Troianos, Filarmônica Nacional, com regência de Richard Bonnet.

Ouvimos uma composição de Hector Berlioz, balé da ópera Os Troianos com a Filarmônica Nacional e regência de Richard Bonnet. O Conselho Nacional de Política Energética deve anunciar hoje o aumento da mistura de etanol na gasolina de 30% para 32%. O objetivo é reduzir os impactos da variação do preço internacional do petróleo. Especialistas, no entanto, avaliam que a mudança pode aumentar o risco de desgaste em motores mais antigos ou sem calibração específica para combinação. O etanol misturado à gasolina é do tipo anidro, ou seja, passa por um processo de desidratação. Mesmo assim, ele tem a capacidade de absorver água e levá-la para o interior do motor, além de aumentar a condutividade elétrica, favorecendo a corrosão eletroquímica. 8h46, Música e Notícias, aqui da Rádio Cultura FM. Seguimos agora com Beethoven, de Ludwig van Beethoven, Quarteto de Cordas número 2 em Sol Maior, Opus 18. Terceiro movimento esquerdo, Allegro, com o Quarteto Artemis.

Ouvimos de Beethoven, Quarteto de Cordas, número 2, em Sol Maior, Opus 18, terceiro movimento esquerdo Allegro, com o quarteto Artemis. E seguimos, depois do Beethoven, para você que gosta, com Astor Piazzolla, Milonga del Ángel, Paquito de Rivera, clarinete, Gustavo Tavares, violoncelo e Paulo Zingler ao piano. Vamos ouvir.

Gustaron Duaso Piazzolla, Verdade Milonga del Ángel, Paquito de Rivera, clarinete, Gustavo Tavares, violoncelo, Paulo Zingler ao piano. E depois de Beethoven misturado com Piazzolla, vamos ao intervalo, que é rápido, são 8h58, e já voltamos no Música e Notícias dessa quarta-feira, dia 8 de julho de 2026. É rapidinho, até já.

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4: Agora, 9 horas em ponto em São Paulo, você pode acertar o seu relógio conosco aqui da Rádio Cultura FM, do site culturafm.com.br e também do aplicativo Cultura Play nessa quarta-feira, dia 8 de julho de 2026. Música e notícias continuam. Depois de Beethoven, Astor Piazzolla, claro, Wolfgang Amadeus Mozart. Concerto número 14 para piano em Mi bemol maior, Kyrill 449. Eu escolhi o primeiro movimento, Allegro Vivace, para ouvirmos com Alfred Brendel ao piano, Academia de São Martin de Fields e regência de Neville Marriner. Vamos ouvir?

Lindo piano de Alfred Brendel com a Academia de São Martin de Fields, Regência Neville Mariner. Ouvimos de Wolfgang Amadeus Mozart, concerto número 14 para piano em Mi bemol maior, quinto 449. Esse foi o primeiro movimento Allegro Vivace. O Senado aprovou um projeto de lei que estabelece o pagamento automático da pensão alimentícia. O texto, denominado PIX, pensão, da deputada Tabata Amaral, precisa da sanção do presidente Lula. A votação foi ontem em plenário. Hoje, o valor pode ser debitado automaticamente do salário do devedor somente quando há vínculo empregatício formal. No texto aprovado pelos senadores, cabe ao juiz determinar a transferência imediata ou não. O novo modelo possibilita que ativos do devedor possam ser bloqueados pelo Banco Central no caso de atraso no pagamento da pensão. 9 horas, 10 minutos, música e notícias, agora com Franz von Suppé. Abertura da ópera A Dama de Espadas com a Sinfônica de Montreal. Regência Charles Dutoit.

Essa foi a abertura da ópera A Dama de Espadas de François Dupin, que você ouviu com a Orquestra Sinfônica de Montreal, regida por Charles Dutoit. O presidente Donald Trump criticou hoje seus aliados da OTAN durante a cúpula da aliança, sobretudo a Espanha, dizendo que ordenou corte de laços comerciais com Madrid. Em março, o atual presidente do governo da Espanha, o socialista Pedro Sánchez, negou permissão do uso das bases aéreas para apoiar os ataques norte-americanos ao Irã. Sobre a declaração de Trump, o governo espanhol emitiu nota dizendo que os negócios entre os dois países são definidos pelas empresas e não por governos. Trump também fez novas citações à Groenlândia, a ilha que faz parte da Dinamarca, e em 2025, Washington registrou um superávit comercial de quase 5 bilhões de dólares com Madrid. São 8h20, música e notícias pela Rádio Cultura FM de São Paulo, que segue agora com uma composição de Henry Mancini, Days of Wire and Roses, da trilha sonora do filme Vício Maldito, de 62, Orquestra Boston Pops, regência John Williams.

De Henry Mancini ouvimos Days of Wine and Roses, da trilha do filme Vício Maldito de 1962, com a orquestra Boston Pops. A regência foi de John Williams. 9:24, Leonard Bernstein, arranjo Christoph Dedrick, da ópera Candide, Make Our Garden Grow, com Canadian Brass.

Ouvimos de Leonard Bernstein, da ópera Candide, Make Our Garden Grow com Canadian Brass. São 9h28, vamos ao último intervalo de hoje, que também é rápido, já voltamos.

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7: Agora 9h30 pontualmente em São Paulo, hoje é quarta-feira, dia 8 de julho de 26. Já estamos de volta com Música e Notícias. Vamos ouvir de Franz Lehár, Valsa Luxemburgo, sobre temas da ópera O Conde de Luxemburgo, com orquestra Johann Strauss, regência Willy Boskovsky.

Ouvimos de Franz Ferrar, Valsa Luxemburgo, sobre temas da ópera O Conde de Luxemburgo, com a orquestra Johann Strauss. A regência foi de Willy Boskovsky. Uma a cada 10 pessoas enfrenta a pobreza extrema no mundo, segundo um relatório publicado esta semana pela Organização das Nações Unidas. Mais de 2 bilhões de indivíduos não têm acesso regular a alimentos suficientes ao longo do ano. Desde 2015, o número de afetados mais do que dobrou. Enfrentar as mudanças climáticas e combater desigualdades são outros dois dos objetivos de desenvolvimento sustentável da chamada Agenda 2030 da ONU. De 169 metas para alcançar, os 17 ODS, quase metade avança de forma lenta. A organização aponta a escalada de conflitos violentos ao redor do mundo e os gastos militares globais, além do déficit anual de financiamento para alcançar os ODS, como alguns intensificadores da lentidão no cumprimento da agenda. 9h40, música e notícias pela Cultura FM. Joseph Haydn, sonata número 62 para piano em Mi bemol maior, Hoboken 1652. Segundo movimento Adagio. Ao piano, Alfred Brendel.

Ouvimos Joseph Haydn, Sonata número 62 para piano em Mi bemol maior, Hoboken 1652, segundo movimento Adágio, com Alfred Brendel ao piano. O rodízio de veículos foi suspenso amanhã e sexta aqui em São Paulo em razão do feriado prolongado da Revolução Constitucionalista de 32. Há mudanças também nos sistemas de metrô e trem. Na CPTM, a circulação de trens de amanhã será igual à programação de um domingo, das 4 da manhã à meia-noite, com intervalos maiores e transferência gratuita para as estações Corinthians Itaquera e Tatuapé do metrô. Assim como os trens, as linhas de metrô da capital operam amanhã como nos domingos, a partir das 4h40 da manhã. Na sexta-feira, dia 10, o funcionamento de ambas as operações será normal. Outra mudança na cidade para o feriado é que a Avenida Paulista e as ruas da Liberdade ficam abertas para pedestres de amanhã até domingo, das 9 da manhã às 4 horas da tarde. 9h49, música e notícias pela Cultura FM. Alexander Glazunov, serenata número 2 em Fá maior, opus 11, Orquestra Sinfônica de Moscou, com regência de Vladimir Ziva.

De Alexander Glazunov, ouvimos Serenata número 2 em Fá Maior, Opus 11, com Sinfônica de Moscou e Regência de Vladimir Ziva. São 9h53 para encerrar. Vamos ouvir de João Donato e Gilberto Gil com arranjo de André Memari. Com ele ao piano, Célio Barros contrabaixo e Sérgio Reze, bateria, A Paz, Leila 4.

João Donato Gilberto Gil, com o arranjo de André Memali, com ele ao piano, Célio Barros contrabaixo e Sérgio Rez de bateria, ouvimos A Paz, Leila 4. E assim termina o Música e Notícias de hoje, com seleção musical de Adriana Braga, redação Sandra Vasconcelos, trabalhos técnicos, obrigado Rafael Bueno, eu sou Fernando Uzeda, volto amanhã às 8 no Música e Notícias, 7 tem Desperto com os Clássicos, mas é gravado porque amanhã eu fico com vocês até o meio-dia. Depois do intervalo, Teca Lima e Estação Cultura. Tenham todos uma ótima quarta-feira, um bom dia e até amanhã, feriadão juntos. Até lá.

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1: Olá, amigos. Uma ouvinte quer saber por que existem cravos com as cores das teclas invertidas em relação ao piano. Pois bem, ao contrário do piano moderno, que tem as teclas das notas naturais brancas e das notas referentes aos acidentes, sustenidos e bemóis, pretas, muitos cravos apresentavam as teclas naturais pretas e os acidentes brancos. Isso acontecia pelos seguintes motivos. No período barroco, usava-se o ébano, uma madeira densa e naturalmente preta, para as teclas longas. Ela era mais comum, mais firme e fácil de trabalhar. Já para as teclas brancas, usava-se o marfim ou outros tipos de ossos. Esses eram materiais muito caros e difíceis de obter em grandes quantidades. Por isso, os construtores usavam a madeira escura para a base do teclado e guardavam o marfim precioso apenas para as teclas menores e em menor número. E antes que eu me esqueça, essa alternância de cores ajudava o músico a situar-se visualmente, ajudava-o a tocar. Pois bem, mais tarde, quando o piano foi popularizado, já no final do século XVIII, a transição para o padrão atual, ou seja, marfim nas teclas das notas naturais, consolidou-se para destacar a suntuosidade do novo instrumento, que, aliás, tornou-se muito mais caro que os antigos cravos. É isso aí. Espero ter respondido. Um grande abraço e até o próximo programa.
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3: Em São Paulo, 10 horas. Olá, um ótimo dia para você que sintoniza a Cultura FM nesta quarta-feira. Temos neste momento aqui na Água Branca o céu parcialmente encoberto, o sol aparece entre muitas nuvens e temperatura agora na marca dos 15 graus. Hoje é 8 de julho de 2026, eu sou Teca Lima, Estação Cultura está no ar. Sejam todos muito bem-vindos, vamos juntos até o meio-dia com informações em arte e cultura, sugestões na Agenda Cultural de São Paulo e o repertório da Cultura FM na seleção do Chico Carvalho. Hoje vamos abrir com um tema do compositor e guitarrista inglês Simon Jeffes, Prelude and Yodel, com a Penguin Café Orchestra.

Com a Penguin Café Orchestra, nós ouvimos Prelude and Yodel de Simon Jeffes. Agora, 10 horas e 5 minutos. E vamos a alguns dos destaques do nosso programa desta quarta-feira. A Flauta Mágica de Mozart é uma das atrações da semana da programação do Festival de Inverno de Campos do Jordão. A atividade no Auditório Cláudio Santoro integra as atividades do módulo pedagógico. O maestro Ira Levin e a encenadora Lívia Sabak assinam a montagem de Dom Pasquale, ópera de Donizetti, que estreia nesta sexta-feira no Teatro São Pedro. Em sua coluna musical, João Marcos Coelho destaca o álbum La Torre de Louro, recém-lançado pela austríaca Cristina Pluhar, fundadora do conjunto de música antiga L'Arpeggiata. E o projeto Cine na Praça exibe a partir das 11 da manhã, ou melhor, a partir de amanhã, 11 filmes de forma gratuita no Jardim Suspenso do Centro Cultural São Paulo. E agora vamos ouvir de Joaquim Rodrigo o décimo movimento do Concerto Madrigal para dois violões e orquestra.

Com Pepe Romero e Ángel Romero aos violões e a Academia de St. Martin in the Fields, regida por Neville Marriner, nós ouvimos o décimo movimento, Katia la Espanhola, Allegro Vivace, Andante Nostálgico, do Concerto Madrigal para dois violões e orquestra, de Joaquim Rodrigo. 10 e 11. A Flauta Mágica de Mozart é uma das atrações da semana na programação do Festival de Inverno de Campos do Jordão. A montagem integra as atividades do módulo pedagógico e reúne bolsistas e profissionais nesse processo de formação e prática artística. Na equipe criativa estão

0: excelente, o coro. Por isso que nós também quisemos trazer a ópera de volta, porque nós precisamos formar mais cantores líricos. A ópera precisa ganhar mais força dentro do Brasil. Nós sabemos que a música sinfônica, a música instrumental, se desenvolveu nessas últimas décadas muitíssimo, né? As nossas orquestras hoje têm grande nível técnico, artístico, e nós temos muitos talentos de canto que nós também precisamos dar essa oportunidade de aprimoramento e de desenvolvimento. Então, nós queremos também investir muito no canto lírico.
1: A Flauta Mágica, com a direção musical de Roberto Minchuk, terá récitas hoje, amanhã, sábado e domingo, no Auditório Cláudio Santoro. A entrada é gratuita com a retirada de ingressos online. Acesse o site festivalcamposdojordão.org.br. E por falar em ópera, nós vamos ouvir a ária de Provenza il Mare, il Sol, da ópera La Traviata, de Giuseppe Verdi.

Com o Plácido Domingo e a Orquestra da Comunidade Valenciana, regida por Pablo Eras Casado, ouvimos a área Di Provenza, il mare e il sol, da ópera La Traviata, de Giuseppe Verdi, texto de Alexandre Dumas. 10:18, seguimos com Beethoven, o terceiro movimento, Scherzo Allegro Vivace, da Sinfonia número 3, em Mi bemol maior, Heroica.

Ouvimos o terceiro movimento Scherzo Allegro Vivace da Sinfonia número 3 em Mi bemol maior, Heroica de Beethoven, com Orquestra de Câmara da Europa, regida por Nikolaus Harnoncourt. 10h24. Mais uma sugestão em ópera. Dom Pasquale, do italiano Gaetano Donizetti, será apresentado a partir desta sexta-feira, dia 10, no Teatro São Pedro. A direção musical é de Ira Levin e a cênica de Lívia Sabag. Apontada como uma obra-prima do gênero cômico, a montagem foi escrita no século XIX e se passa em Roma. A trama é sobre um casal que tenta atrapalhar o plano de um senhor rico decidido a se casar com a moça. Rodrigo Esteves, Raquel Paulin, Guilherme Moreira, Santiago Villalba, Gustavo Lassen e Chica Portugal formam o elenco de Dom Pasquale. Eles dividem o palco com a orquestra do Teatro São Pedro. A ópera fica em cartaz até 18 de julho, na rua Barra Funda, 171. Os ingressos estão disponíveis na plataforma INTI. E no mesmo site é possível reservar lugar para assistir ao tradicional ensaio aberto, que acontece hoje, 7 da noite. Agora vamos ouvir de João Donato e Caetano Veloso, Arran, com o grupo Jazz 6.

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3: São 10h32, estamos de volta na Estação Cultura pela Cultura FM e agora vamos ouvir de Orlando de Lasso, Madrigal, Matona, Minha Cara.

0: Ouvimos com o Hilliard Ensemble, Madrigal Matou na Minha Cara, de Orlando de Lasso. 10h34, vamos ouvir agora a coluna de hoje do João Marcos Coelho. Ele comenta o novo álbum de Cristina Pluhar.
1: Cristina Pluhar é uma Midas atrevida e ousada, capaz de injetar um swing irresistível no repertório barroco, em si mesmo já dançante e impactante. Por isso ela faz um sucesso enorme, ultrapassando os limites do universo clássico. Nasceu 61 anos atrás em Graz, na Áustria, e se especializou em música barroca. Toca harpa, alaúde e teorba. Fundou, 26 anos atrás, o grupo instrumental vocal barroco Arpeggiata. Pegou emprestado o título de uma toccata do compositor alemão nascido na Itália, Girolamo Kapsberger. O espírito libertário do barroco espraiou-se pela configuração da Arpeggiata. Pluhar recorreu a músicos das mais variadas origens e os integrou a este grupo inclusivo, que faz da alegria de produzir e improvisar, característica básica da vida musical barroca, a chave de performances sempre apaixonantes. Nos últimos anos, ela tem avançado cada vez mais na fusão entre gêneros. Seu mais recente álbum, La Torre de Louro, A Torre do Ouro, lançado em abril deste ano, mergulha na música mestiça, que brotou das aventuras espanholas à América do Sul. O título remete e homenageia uma torre de vigia de 12 faces, próxima de Sevilha, construída no século XVI, às margens do rio Guadalquivir. Era o posto ideal para se observar os galeões espanhóis iniciando suas viagens ao Novo Mundo e, meses ou anos depois, de lá retornando com tesouros saqueados, musicais ou não, escreveu um crítico 2 meses atrás. Destacam-se as sonoridades brilhantes das harpas e a percussão executada com vassourinhas, a ginga das castanholas, das maracas e os violões, mergulhados no clima esfuziante da música barroca. 2 exemplos para você se apaixonar por este álbum. O buliçoso e vibrante Fandango, do espanhol Santiago de Múrcia, que viveu entre 1673 e 1739. Ele conversa com influências do Novo Mundo, você vai notar. Destaca-se o excelente violão de José Maria Martí Duran, perfeito para o talento de Manuel A. Sánchez, cuja atuação instrumental e vocal é marcante ao longo de todo o programa. Em seguida, vamos ouvir Claros e Frescos.

frescos rios, de outro compositor espanhol, Alonso Mudarra, que viveu entre 1510 e 1580. É uma bela canção em que contracenam a soprano Celine Shin e o corneto de Doron Sherwin. Ouça!

0: Ouvimos Fandango, de Santiago de Múrcia, e, com a soprano Celine Chin, a canção Claros e Frescos Rios, de Alonso Mudarra. Cristina Plujar comandou de sua teorba o excepcional grupo de música antiga L'Arpeggiata. O álbum já está disponível no streaming.
1: 10h46, nós seguimos no Estação Cultura com Manuel de Falla, a dança ritual do fogo do balé El Amor Brujo, em arranjo para violoncelo e piano.

Com Misha e Lili Maisky, nós ouvimos Dança Ritual do Fogo, do balé El Amor Brujo, de Manuel de Falla. Agora 10h49. O violinista Carmelo dos Santos, o violoncelista Joel de Souza e a pianista Ivani Venturieri tocam obras de Mozart nesta quarta-feira na Sala Eleazar de Carvalho. O recital faz parte da programação do Festival de Campos do Jordão. São destaques a sonata para violino e piano número 3, opus 108, e trio número 3, opus 101. A atração tem início às 7 horas da noite, com entrada gratuita.

Ouvimos de Billy Myers e Elmer Schaubel, Nobody's Sweetheart, com a London Sinfonieta, regida por Simon Rattle. E seguimos com Giuseppe Tartini, às 10h53.

com Eduard Melchius, violino e a Capela Acadêmica de Viena, sob a direção de August Wenzinger, ouvimos o Allegro assai do Concerto para Violino em Ré Maior, de Giuseppe Tartini. Faltam 3 minutos para as 11 horas. A Polícia Federal realizou buscas nesta manhã na casa do ex-presidente Jair Bolsonaro, no Jardim Botânico, em Brasília, segundo confirmação da defesa dele e da própria PF. O mandado prevê averiguação de armas, munição, acessórios e documentos de registro. De acordo com os advogados de Bolsonaro, nada foi encontrado. Autorizada pelo ministro do STF, Alexandre de Moraes, a ação apontou divergências no número de armamentos entregues pela defesa do ex-presidente à polícia. Moraes pediu a apreensão de 11 armas, mas os advogados alegaram que Jair só teria 10. O Ministério de Minas e Energia adiou a reunião que ocorreria hoje sobre o aumento da mistura de etanol na gasolina de 30 para 32%. A nova data ainda não foi divulgada. O encontro do Conselho Nacional de Política Energética tem como objetivo reduzir os impactos da variação do preço internacional do petróleo. Para especialistas, a mudança pode aumentar a possibilidade de desgaste dos motores de alguns carros e as chances de corrosão eletroquímica. Outras notícias em uma hora.

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1: Pontualmente, 11 horas, já estamos de volta na Estação Cultura pela Cultura FM. Quarta-feira é dia de comentário de Atílio Bari e hoje ele vai falar sobre o legado de Ruth Escobar, a reforma do teatro que leva o nome da atriz e sobre a montagem da peça Vindos de Longe, em cartaz até agosto. Quarta-feira é dia também do Discoteca, o meu quadro sobre música brasileira, e eu vou trazer uma faixa do álbum Oferenda, que é uma homenagem do pianista Marinho Boffa aos 90 anos de nascimento de Luiz Essa. Falaremos também sobre o Museu da Língua Portuguesa, que realiza a estação de férias, com uma programação especial para todas as idades. E o Horto Florestal recebe a Festa Julina da Casa de Alice, neste final de semana, reunindo marcas ligadas ao artesanato, gastronomia e moda. E agora vamos ouvir de Franz Schubert o terceiro movimento do trio para piano e cordas em Mi bemol maior.

De Franz Schubert, nós ouvimos o terceiro movimento, Allegro Moderato, do trio para piano e cordas em Mi bemol maior, com o trio Opus 8. 11 horas 8 minutos. Começa amanhã, no feriado de 9 de julho, a estação Férias do Museu da Língua Portuguesa, com uma programação especial para todas as idades. Até o dia 19 de julho, haverá atividades para crianças e famílias, como brincadeiras, exercícios e jogos que têm a poesia como foco. Apresentações musicais também fazem parte da programação em dois sábados. No dia 11, quando será realizado o show musical Miudinho, do Grupo Tri, e no dia 18, o espetáculo Girando pelo Fio do Tempo, do projeto Nutar. Toda a programação está disponível no site do Museu da Língua Portuguesa. O local funciona de terça a domingo, das 9 da manhã até as 4h30 da tarde. A meia entrada custa R$ 12,50 e a inteira R$ 25,00. O acesso ao museu é gratuito aos domingos e às terças-feiras. E as crianças até 7 anos não pagam ingresso. E agora vamos ouvir de Dmitri Shostakovich, Valsa Lírica, segundo movimento da Jazz Suite número 2.

Ouvimos de Dmitri Shostakovich, Valsa Lírica, da Jazz Suite número 2, com a orquestra do Royal Concertgebouw de Amsterdã, regida por Ricardo Chailly. São 11h12 e seguimos com Capri e Taormina, da Suíte para Orquestra sobre Rossini, de Ottorino Respighi.

Ouvimos de Ottorino Respighi, suíte para orquestra sobre Rossini, primeiro movimento, Capri e Taormina, com Orquestra de Câmara de Nova York, regida por Salvatore Di Vittorio. 11 e 17. O Cine da Praça exibe 11 filmes de forma gratuita a partir de amanhã no Jardim Suspenso do Centro Cultural São Paulo. O projeto, que teve início em 2011, foi o primeiro cinema ao ar livre com programação contínua do país, já tendo ocupado diversos espaços na capital, como a Praça Vitor Tivita, o Parque do Povo e a Praça Tiradentes, no Bom Retiro. Além disso, já percorreu mais de 30 cidades do interior de São Paulo, Minas Gerais e também Bahia. Entre os longas a serem exibidos estão Me Chame Pelo Seu Nome, A Vida Secreta de Walter Mitty, Up, Altas Aventuras e Corra, Lola, Corra. Mais informações sobre o projeto você encontra no site do Cine da Praça, enquanto a programação completa está disponível no Instagram, @cine.na.praça. Os ingressos devem ser retirados uma hora antes das exibições, sempre às 7 da noite, de quinta a sábado até o dia 31 de julho. As sessões serão realizadas no Jardim Suspenso do Centro Cultural São Paulo, que fica na Rua Vergueiro, número 1000. E seguimos no Estação Cultura com o Antônio Vivaldi.

Com a Orquestra da Era do Iluminismo, nós ouvimos o terceiro movimento, Allegro, do Concerto para duas flautas, dois oboés, violino, violoncelo e cravo, em Fá maior, de Antônio Vivaldi. 11 horas 22 minutos. Nós estamos ouvindo a

Alegria de viver com o Marinho Bofa Trio, um tema de Luiz Essa, pianista, arranjador e compositor, peça fundamental no início da Bossa Nova, fundador do histórico Tamba Trio. O Tamba Trio é um dos mais famosos conjuntos daquele período, o primeiro a realizar pocket shows no famoso bar do Beco das Garrafas, que era a catedral da Bossa Nova no Rio de Janeiro. Luiz Essa, um dos responsáveis pela modernização da MPB, foi também professor e criador de um método engenhoso para ensinar arranjos. Ele nasceu em abril de 1936 e teria completado 90 anos em 2026. Ele morreu de forma súbita e prematura aos 56 anos em 1992. E uma das homenagens a Luiz Essa vem do também pianista e arranjador Marinho Bofa, que acaba de lançar pela gravadora Quarupi o seu sétimo álbum, Oferenda, dedicado justamente aos 90 anos de nascimento de Luiz Essa. Marinho foi o seu aluno particular por anos. Teve com ele uma relação de amizade e respeito que durou até a morte do mestre. Oferenda, gravado em trio com Berval Moraes no baixo acústico e Kleberson Caetano na bateria, traz releituras autorais do repertório de Luiz Essa, com uma versão para The Dolphin, um dos temas mais conhecidos do pianista e compositor que a gente vai ouvir agora.

Com o trio do pianista Marinho Boffa, nós ouvimos de Luiz Essa, The Dolphin, uma faixa do álbum Oferenda, homenagem a Luiz Essa nos 90 anos de nascimento do compositor. O álbum já está disponível nas plataformas. São 11h28, nós voltamos em instantes, logo após o intervalo.

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2: 11h30, já estamos de volta no Estação Cultura pela Cultura FM e agora vamos ouvir das danças cubanas para trompa solo, cordas e percussão, de Jorge Aragon, o de número 4, um bolero para Sara.

0: Com Sarah Willis, a trompa e orquestra do Liceu de Havana, regida por José Antônio Mendes Padrón, nós ouvimos de Jorge Aragón, Danças Cubanas para trompa solo, cordas e percussão. A de número 4, um bolero para Sarah. Agora 11h36. Hora de ouvirmos a participação de hoje do Atílio Bari, apresentador do Persona da TV Cultura. Bom dia, Atílio.
1: Bom dia, Teca Lima. Bom dia, ouvintes do Estação Cultura. Em 1963, no bairro da Bela Vista, em São Paulo, no cocoruto da Rua dos Ingleses, a atriz e produtora teatral Ruth Escobar inaugurou o seu teatro, um sonho que ela vinha acalentando há muitos anos. Ruth era uma mulher que não conhecia limites e, quando encasquetava de fazer alguma coisa, coitado de quem estivesse atrapalhando o seu caminho. O Teatro Ruth Escobar surgiu como uma bandeira da modernidade e da ousadia, o que já ficava claro na peça escolhida para sua inauguração, a Ópera dos Três Vinténs, do alemão Bertolt Brecht, naquela época um dramaturgo ainda pouco conhecido por aqui. A direção do espetáculo coube a José Renato, e no elenco despontavam Maria Alice Vergueiro, que depois viria a fazer parte do grupo Teatro do Ornitorrinco, Pedro Bandeira, que se tornaria um dos maiores autores de livros infantis, Leila

0: função que viria a ser uma dramaturga premiadíssima, Silvio de Abreu, que ficou famoso como autor de novelas de grande sucesso, além de Ari Toledo, que pouco tempo depois engatou uma longa carreira no campo do humor. Todos eles estavam lá, e mais uns 30 atores. Ruth não poupava esforços para realizar os seus projetos, e foram muitos. Foi lá no Teatro Ruth Escobar que o elenco da peça Roda Viva foi espancado por integrantes do Comando de Caça aos Comunistas, um grupo paramilitar que invadiu a plateia e os camarins, destruiu cenários e equipamentos e agrediu violentamente atores, atrizes e técnicos. Entre as vítimas estavam Zezé Mota e Marília Pêra, que foi agredida no camarim e na rua, para onde foi arrastada praticamente nua. Um episódio chocante que, apesar da violência absurda e da repercussão pública, nunca foi devidamente investigado pelas autoridades. No porão do teatro, um local apertado e escuro, surgiria o lendário grupo Secos e Molhados, que tinha à frente a enigmática figura de um cantor de rosto pintado e gestual andrógino, Ney Matogrosso. Dentre os frequentadores assíduos estavam Caetano Veloso, Bethânia, Gil, Gal, Gerald Thomas, e toda uma geração de artistas que viriam se tornar estrelas nas suas áreas de atuação. Mas como ousadia pouca é bobagem, em 69, Ruth demoliu todas as paredes internas do teatro e construiu uma estrutura metálica mirabolante, com quase 30 metros de altura, para a montagem de O Balcão, de Jean Genet, dirigida por Victor Garcia. Os atores subiam e desciam numa passarela que vinha do teto ao piso, ou escalavam pelas barras de ferro que sustentavam a plateia circular que abraçava toda a encenação. Uma instalação cênica nunca vista até então, e que até hoje é objeto de estudo e admiração em todas as partes do mundo. Enfim, tudo isso é apenas uma pincelada do que Ruth fez naquele teatro. Com o passar dos anos, e com o afastamento e depois a morte de Ruth Escobar, o espaço perdeu bastante da sua relevância e sofreu a deterioração das instalações e dos equipamentos. Mas agora, finalmente, ele vem passando por uma grande reforma que o reposiciona novamente ao lado das mais modernas casas de espetáculos da cidade. Das três salas que compõem o complexo, uma já está devidamente modernizada. É a Sala Dina Sfatti, a maior delas, que acabou de ser aberta ao público com o musical Vindos de Longe, dirigido por Rafael Gomes. Uma história verídica. No fatídico dia 11 de setembro de 2001, após os ataques às Torres Gêmeas em Nova York, dezenas de aviões de passageiros foram desviados para uma pequena cidade do Canadá, cujos 6 mil habitantes se viram repentinamente às voltas com outras 6 mil pessoas que desembarcaram no seu precário aeroporto. Era preciso recebê-los, dar-lhes acomodações, alimentá-los, cuidar dos doentes, e a cidade se movimenta para dar conta do recado, apesar das enormes dificuldades. Uma bela história de solidariedade, de empatia, que acabou formando vínculos que nunca mais se desfizeram entre a população e os visitantes. No elenco, alguma das grandes estrelas dos nossos musicais: Saulo Vasconcelos, Andréa Marqui, Nábia Vilela, com música ao vivo dirigida por Gui Leal, sem falar na perfeição da iluminação e do som de Wagner Antônio e Gaston Briski, que aproveitam lindamente os novos recursos técnicos de que o teatro agora dispõe. Vindos de Longe, em cartaz no Teatro Ruth Escobar, praticamente renascido, de quinta a domingo até final de agosto. Um presente para a cidade de São Paulo. E para mim, e para tantos outros atores que pisaram naqueles palcos, é uma alegria sem tamanho. 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Já esteve em montagens de La Bohème, Carmen, La Traviata. E o seu interesse pelo aparelho vocal humano a levou a se dedicar à fonoaudiologia. 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Por hoje é só. Continuemos na sintonia caprichada do Estação Cultura com a Teca Lima. E eu volto na quarta-feira que vem. Até lá.
1: Muito obrigada, Atílio Bali, pela participação de hoje. Quarta-feira que vem não estarei aqui, mas vejo você na volta das minhas férias. E eu lembro ao ouvinte que os comentários do Atílio estão disponíveis no site da Cultura FM. E agora vamos ouvir o Rigodon, o quinto movimento da suíte Holberg Opus 40, de Edvard Grieg.

Ouvimos o Rigodon, quinto movimento da suíte Holberg, Opus 40, de Edvard Grieg, com a Orquestra Sinfônica Nacional Estoniana, sob a regência de Paavo Järvi. 11h49. O Horto Florestal recebe a Festa Julina da Casa de Alice neste final de semana, reunindo mais de 90 marcas autorais ligadas ao artesanato, gastronomia e moda. Os visitantes podem conferir shows ao vivo e comidas juninas, incluindo doces apresentados pelos próprios chefes e produtores, além de bebidas artesanais. A festa acontece neste sábado e domingo, das 10 da manhã às 6 da tarde, com entrada gratuita pelo Portão 4 do Horto Florestal, Avenida José de Rocha Viana, 62. Seguindo com a Mostra de Cinema Brasileiro do Século XXI, a Cinemateca Brasileira exibe hoje, 8 horas da noite, o filme Cidade de Deus, de Fernando Meirelles, com duas indicações ao Oscar de 2004. Aos amantes dos clássicos, o Cinesesc exibe o filme Casablanca nesta sexta-feira, 8 da noite. Para assistir gratuitamente ao longa, dirigido por Michael Curtis, retire o ingresso uma hora antes da exibição. Continua em cartaz no MASP a mostra Damian Ortega, Matéria e Energia, com a curadoria de Adriano Pedrosa. A exposição apresenta mais de 3 décadas de trabalho do artista mexicano. Os ingressos estão disponíveis no site masp.org.br. E nós vamos encerrar o programa de hoje com Antonín Dvořák, o terceiro movimento da Serenata para Cordas em Mi Maior.

De Antonín Dvořák, que nós ouvimos o terceiro movimento, Scherzo Vivace, da Serenata para Cordas em Mi Maior, Orquestra de Câmara Inglesa, sob a regência de Rafael Kubelik, encerrando a Estação Cultura de hoje. Trabalhos técnicos de Rafael Bueno e Amaury Santos. Equipe de jornalismo, Sandra Vasconcelos. Na seleção musical, Chico Carvalho. Apoio de produção, Thomas Farias. Produção, Cirlei Ribeiro. Na sequência, pela Cultura FM, você ouve Concerto do Meio-Dia com Hélio Vacari. Eu sou Teca Lima, agradeço sua companhia e audiência. Eu entro em férias a partir de amanhã e retorno no final de julho. Desejo a todos os ouvintes uma ótima tarde e até lá.

0: 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Os mercados financeiros mundiais operam em queda hoje após a declaração do presidente dos Estados Unidos, Donald Trump, sobre o fim do acordo de paz com o Irã. A fala ocorreu antes do início da reunião da cúpula da OTAN. Teerã lançou mísseis contra o Bahrein e o Kuwait, importantes sedes militares norte-americanas no Oriente Médio, em resposta a bombardeios dos Estados Unidos no território iraniano. O índice que acompanha o desempenho de 17 países da Europa teve um dos piores desempenhos diários. Já na Ásia, o índice Nikkei de Tóquio caiu 2,11% e o KOSPI da Coreia do Sul recuou 5,35%. E após anunciar o fim do acordo de paz, o presidente Donald Trump acaba de confirmar que deve fazer um novo grande ataque contra o Irã hoje à noite. A declaração foi feita em Ankara, na Turquia, ainda durante a cúpula da OTAN, após bombardeios mútuos entre os dois países. Durante a sua fala, Trump declarou, abre aspas, "Não queremos isso, mas se for preciso, cortaremos a energia elétrica e as estações de tratamento de água", fecha aspas. O norte-americano citou ainda planos de tomar a ilha de Karg, o importante centro de exportação de petróleo iraniano. Outras notícias ao longo do dia e às 18h no De Volta para Casa.
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0: Olá, ouvintes. Estamos iniciando o Concerto do Meio-Dia. E a primeira apresentação é com Jacques Offenbach, Andante, de 1845. Ao violoncelo, Ofra Harnoy, Sinfônica de Bournemouth, tendo como regente Antônio de Almeida.

Ouvimos de Jacques Offenbach, Andante, com Ofra Arnoy, solista ao violoncelo, e a Sinfônica de Bournemouth, sob a condução de Antônio de Almeida. Agora vamos ouvir de Aaron Copland, Quiet City. Philip Smith ao trompete, Thomas Stacey no corno inglês, e a Filarmônica de Nova York, sob a batuta de Leonard Bernstein.

Leonard Bernstein conduziu a Filarmônica de Nova York, tendo Philip Smith ao trompete e Thomas Stacey no corno inglês, na obra de Aaron Copland, Quiet City. Este é o concerto do meio-dia pela Cultura FM. Agora, de Charles Ives, vamos ouvir a Sinfonia número 1, nos movimentos Allegro, Adagio Molto Sostenuto, Scherzo Vivace, Allegro Molto. Sinfônica de Chicago, Michael Tilson Thomas, regente.

0: Sob a regência de Michael Tilson Thomas, a Sinfônica de Chicago interpretou a Sinfonia número 1, de Charles Ives. E assim chegamos ao final do Concerto do Meio-Dia, que, como sempre, tem produção de Bruno Lombisani e trabalhos técnicos de Altair Borges. A você que nos acompanhou, o nosso muito obrigado por sua audiência.
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Olá, ouvintes. Neste programa, obras de música de câmara de Carl Maria von Weber, Ludwig van Beethoven e Robert Schumann. Começamos com o trio para flauta, violoncelo e piano em sol menor, opus 63, de Carl Maria von Weber. Quatro movimentos. Allegro moderato, scherzo, Schäfer-Klagelied andante expressivo e finale allegro. Na interpretação, Andras Adorian, flauta, Boris Pergamenshikov, violoncelo e Pavel Gililov, piano.

Maria von Weber, com Andras Adorian, flauta, Boris Pergamenshikov, violoncelo e Pavel Gililov, piano. Na sequência, o primeiro movimento da Serenata para Flauta e Piano, Opus 41 de Beethoven, Entrata Allegro, interpretação de Jean-Pierre Rampal e Robert Veyron Lacroix.

Com Jean-Pierre Rampal e Robert Veyron Lacroix, ouvimos a entrada da Serenata para Flauta e Piano, Opus 41, de Beethoven. Agora, o trio número 4 para piano, clarinete e violoncelo em Si bemol maior, Opus 11. Movimentos: Allegro con brio, Adagio e Allegretto. Ib Hausmann ao clarinete, Maria Kliegel ao violoncelo e Nina Tichmann ao piano.

Ouvimos o trio número 4 para piano, clarinete e violoncelo em Si bemol maior, opus 11 de Beethoven, interpretado por Ib Ausmann, clarinete, Maria Kliegel, violoncelo e Nina Tichmann, piano. A seguir, Adagio e Allegro, opus 70 de Robert Schumann, com Yuri Bashmet, à viola, e Mikhail Muntian, ao piano.

0: Com a viola de Yuri Bashmet e o piano de Mikhail Muntian, ouvimos Adagio e Allegro Opus 70 de Robert Schumann, chegando ao final da edição de hoje. Seleção musical de Sofia Razel, trabalhos técnicos de Rafael Bueno e Amaury Santos, gravação e montagem de Carlos Lima.
1: Uma e 59 em São Paulo. O presidente dos Estados Unidos, Donald Trump, anunciou que deve fazer um grande ataque contra o Irã na noite desta quarta-feira. A declaração foi dada pouco antes de uma reunião no Tratado do Atlântico Norte, na Turquia. Mais cedo, repórteres que, de acordo, o acordo firmado com o Teherã de paz acabou e que não queria mais diálogo. A Polícia Federal fez buscas na manhã desta quarta-feira por armas na casa do ex-presidente Jair Bolsonaro. O mandado previa busca e apreensão de armamentos, munição, acessórios e documentos de registro, mais seguros.

0: segundo advogados, narrada pelo ministro Alexandre de Moraes, do STF, que apontou divergências entre as armas entregues e as registradas em nome do ex-presidente. A Prefeitura de São Paulo, Instituto Conhecer Brasil, para que apresente no prazo de 30 dias justificativas técnicas para as notas suspeitas que somam quase 13 contratos de instalação de... A organização tem como proprietária a empresária Karina Ferreira da Gama, que também é produtora do filme Dark Horse, que conta a trajetória do ex-presidente. A prefeitura pede que Karina devolva pelo menos quase R$1 milhão fiscais canceladas, além da apresentação de documentos e justificativas para outros 12 milhões em gastos apresentados nas notas fiscais de prestação de conta do período. Você acompanha em uma hora.
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Olá, ouvintes, boa tarde. O ciclo da Dica do Menino, composto por Gustav Mahler durante a década de 1890, foi baseado em textos coletados por Clemens Brentano e Joachim von Armen, que datam desde a Idade Média até meados do século XVIII. A canção número 9 que ouviremos a seguir, a do Prestes a Ir à Guerra e Sua Amada. Abrimos o programa de hoje sobre poemas de A Trompa Mágica do Menino número 9, de Gustav Mahler, Wo die Schönen Trompete blasen. A soprano Lúcia Popp e o barítono Andrea Schmidt são acompanhados do Concerto Rebal de Amsterdam, sob regência de Leonard Bernstein.

Iniciamos o programa de hoje com a canção sobre poemas e a trompa mágica do menino número 9 de Gustav Mahler, Wo die Schönen Trompeten blasen. A soprano Lúcia Popp e o barítono Andrea Schmidt foram acompanhados pela orquestra Reinhard Bernstein. Para flauta e cordas em Lá Maior, opus 41, Concerto Minueto Rondó. Interpretação do Quarteto Mannheim.

Este foi o quarteto número 3 para flauta e cordas em Lá Maior, opus 41, de Ignaz Pleyel, com o quarteto Mannheim. De Dmitri Shostakovich, adaptador da canção de Vincent Womans, Tea for Two, Tighty Trot, opus 16. A Orquestra Real do Concertgebouw de Amsterdam é regida por Ricardo Chailly.

Numa interessantíssima adaptação de Dmitri Shostakovich em T42 de Vincent Humans, Tahiti Trot Opus 16. Ricardo Chailly regeu a Orquestra Real do Concertgebouw de Amsterdã. 14h30 em São Paulo. Faremos agora um rápido intervalo. O Tarde Cultura volta em seguida.

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4: Com a pianista Esther Budiardio, ouviremos de Félix Mendelssohn, Rondô Capriccioso.

Com a pianista Esther Budiardo, ouvimos de Mendelssohn o Rondó Capriccioso, opus 14. Do compositor Francesco Veracini, abertura número 3 em si bemol maior. Movimentos largo, allegro, aire, allegro, allegro, sarabanda, giga. Alberto Martini rege a Academia Os Filarmônicos de Verona.

número 3 em si bemol, Filarmônicos de Verona, sob direção de Alberto Martini. Dukeman, andante com variações para três violoncelos. Os solistas são Peter Bruns, Jakob Stepp e Greg.

0: do compositor Robert Folkman. Ouvimos Andante com variações para três violoncelos. Os solistas foram Peter Bruns, Jakob Stepp e Gregor Novak. São 2h59 em São Paulo.
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0: O pré-candidato à presidência do pai, o ex-presidente Jair Bolsonaro, chamou a operação de cortina de fumaça. O senador classificou a busca e a apreensão como desnecessária e disse também que foi algo ruim e constrangedor para a família que, segundo ele, está sofrendo. Flávio afirmou também que a arma do ex-presidente apreendida durante uma blitz é legalizada. A Receita Federal abriu nesta quarta-feira consulta ao lote especial de restituição automática

0: do Imposto de Renda da Pessoa Física, iniciativa piloto conhecida como cashback. O pagamento será feito no dia 15 de julho diretamente na conta vinculada à chave Pix do tipo CPF do contribuinte. Segundo a Receita, cerca de 4 milhões de contribuintes devem ser beneficiados nesta etapa, com liberação de aproximadamente 500 milhões de reais em restituições. O Irã vai fechar o Estreito de Hormuz caso ocorram novos ataques hoje contra o país, segundo a emissora iraniana Press TV. A passagem é uma rota marítima importante por onde passam 20% de todo o petróleo mundiais e foi reaberta em junho depois de um acordo entre o Irã e Estados Unidos. De acordo com a TV, é de uma fonte de segurança que falou de forma anônima que revelou também que Teherã atacará alvos inimigos numa proporção de pelo menos 2 para 1, caso se concretizem as ameaças feitas hoje pelo presidente americano. Outras informações em uma hora.
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1: Olá, amigos. Uma ouvinte quer saber por que existem cravos com as cores das teclas invertidas ao contrário do piano moderno, que tem as teclas das notas naturais brancas e das notas referentes aos acidentes sustenidos. Muitos cravos apresentavam acidentes brancos. Isso acontecia pelos seguintes motivos. No período barroco, usava-se o ébano, uma madeira densa e naturalmente preta, para as teclas longas. Ela era mais comum, mais firme e fácil de trabalhar. Já para as teclas brancas, usava-se o marfim, ou esses eram materiais muito caros e difíceis de obter em grandes quantidades. Por isso, os construtores usavam a madeira escura para a base do teclado e guardavam o marfim precioso apenas para as teclas menores e em menor número. E antes que eu me esqueça, essa alternância de cores ajudava o músico a situar-se visualmente, ajudava-o a tocar. Pois bem, mais tarde, quando o piano foi popular, a transição para o padrão atudou-se para destacar a suntuosidade do novo instrumento, que, aliás, tornou-se muito... É isso aí. Espero ter até o próximo programa.
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3: Agora ouviremos em seguida, do compositor único Wilhelm van Wassenaer, Concerto Harmônico número 6 em Mi bemol maior. Ian Willem de Vriend rege o combatimento consorte Amsterdam.

0: 6 em Mi bemol maior, de único Wilhelm van Wassenaer, com o combatimento consorte Amsterdam, sob direção de Ian Willem de Vriend.
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2: O preconceito contra as mulheres no domínio da composição é um comportamento odioso que reinou por séculos na vida musical não só europeia, epicentro da música clássica, como no planeta. 5 anos deste século, a situação começou efetivamente a mudar. Assim ressurgiram nomes como a alemã Emilie Meyer, que viveu entre 1812 e 1883, que compôs de modo tão consistente para a orquestra que ganhou o apelido de Beethoven de saias. A francesa Melanie Hélène Bonny é outra compositora de qualidade que só na última década vem sendo reconhecida e gravada. Durante a maior parte do século XX, foi apenas citada como tendo sido aluna de César Franck e citada porque tinha a seu lado Claude Debussy, também como estudante. Até os 32 anos casada, renunciou à música. Só a partir de 1890 assumiu-se de fato como compositora. Mais de 300 obras, de piano solo a música de câmara, além de mais

composição de 1909, fazem um belo retrato. Heroína trágica, par romântico de Hamlet na Profeta João Batista e Herodes, e a mais longa peça do álbum, com 8 minutos, que homenageia Cleópatra, a rainha egípcia. As duas canções, Le Char sur le Toit, O Gato no Telhado, destacam-se no álbum, também graças à ótima interpretação da soprano Elizabeth Watts, sobretudo a segunda peça. Completam o álbum a suíte em forma de valsa de 1898, em 4 movimentos, a suíte oriental de 1900 e as 3 danças barrocas, Bourrée, de 1909. Agora, a título de degustação, você ouve a faixa 10, a canção O Gato no Telhado, opus 93, número 2, com a soprano Elizabeth Watts. E em seguida a faixa 16, Le Gitano, Os Ciganos, que Bonis chamou primeiro de Grande Valsa Espanhola, que dedicou a seu pai em 1891.

0: Você acaba de ouvir a canção Ato no Telhado, Opus 93, número 2, de Mel Bonnie, com a soprano Elizabeth Watts, acompanhada pela Orquestra Sinfônica da BBC Escocesa, regida por Rumon Gumba. E em seguida, Les Gitanos, Os Ciganos, que Bonnie dedicou a seu pai. No portal da rádio, vocês podem passear por este álbum muito diversificado e interessante.
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2: E agora, de Jerome Kern, vamos ouvir a abertura do musical Showboat, regida por John McGlynn.

Esta foi a abertura do musical Showboat, de Jerome Kern, à frente da London Symphony. São 3 horas e 30 minutos em São Paulo. Faremos um intervalo rápido, volto em seguida.

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0: Ouvintes, o convidado do Tarde Cultura de hoje é o pianista e amigo da Rádio e TV Cultura já há algum tempo. Boa tarde, Antônio. Seja bem-vindo.
1: Muito boa tarde. Estou muito feliz de estar aqui.
0: Nós dizemos o mesmo. Antônio, no próximo sábado, dia 11, ao lado da atriz Adriana Salcedo e um bonequeiro. Gostei. Que história é essa com essa formação inusitada, Antônio? Conte para nós.
1: Na verdade, é o Márcio Araújo, é um ator que também vai manipular bonecos. É, o Márcio Araújo é um dos criadores aqui do Cocoricó, da TV Cultura brasileira, de uma peça para... uma peça fora do comum, assim, na literatura pianística, que é uma peça para piano e narrador, em cima de um texto do Jean de Prunhoff, que é a história do elefantinho Babar, que também fazia parte da grade da TV Cultura com um desenho animado. Essa peça do Poulenc, que é uma peça para piano e narrador, é anterior ao desenho animado, e a gente expandiu essa ideia de piano e narrador para uma peça teatral, mesmo para dois atores, e eu, pianista, que também atuo, então são três atores e um pianista.
0: Ótimo.
1: No palco.
0: E como é que surgiu essa ideia, Antônio, de adaptar o texto de Babar, o Pequeno Elefante? Escrita, pode me trair, porque Jean de Bonhoff, né? E Francis Poulenc, de Babar, um elefante singular.
1: Singular, exatamente. A gente quis... O texto original é um tanto datado, então assim, o conto diz sobre um elefantinho que perde a mãe para um caçador, foge e vai parar na cidade. E na cidade ele é acolhido por uma senhora que o enche de presentes, roupas, dá um carro para ele. Então ele se civiliza, né? É um tanto, uma visão tanto colonizadora que a gente quis afastar um pouco da nova. Vem para a cidade, ele encontra essa senhora, pretende um pouco mais, ela gosta da ideia de ficar famosa com ele, com as redes sociais, e no fundo ele acaba renunciando, olha eu dando spoiler aqui, ele renuncia a tudo isso, e são esses valores que vão torná-lo um dia rei da floresta. Então é uma versão cheia de valores atuais com relação a respeito às pessoas, aos animais, a identidade que um líder se torne o rei de uma floresta. Então, a gente é bonita, sensível, essa questão do texto. A gente traz ele para 2026 de uma maneira
0: não
1: muito sensível.
0: Não deve ter sido fácil. Eu ia perguntar quais foram as maiores dificuldades que você encontrou para ajustar a atuação.

0: É, eu tenho. Eu trabalhei muito tempo numa escola de crianças, na EMEA, aqui em São Paulo, e eu convivi muito com professores de teatro, dança, artes visuais, então eu tenho um pouco uma. Acho que um pouco, então não foi o um problema. Mas foi legal, eu acho muito gostoso também eu não estar só ali no piano para tocar, mas também para me comunicar. O meu canal na internet, O Piano Que Toca, também é sobre isso, é sobre. Conseguir fazer como o piano consegue se comunicar com um instrumental que não é verbal. Então eu me utilizo muito dessa comunicação verbal para explicar um tanto, né, dos poderes do piano. No teatro eu estou fazendo a mesma coisa. Eu estou ali querendo que as pessoas entendam através da música e do texto do Márcio, esses sentimentos todos que vão brotando nos personagens. E que a gente espera que também brote no coração de cada um que está sentado na plateia, que são o fio da meada, a música através da pena aí do Poulenc, que é um compositor que todo mundo adora, é uma música muito colorida,
1: Não
0: bem
1: tem como
0: humorada.
1: não
0: Não tem
1: gostar de
0: como não gostar do
1: Francis
0: Poulenc.
1: Poulenc,
0: Exato. Uma
1: não
0: música
1: é?
0: maravilhosa.
1: É verdade. Eu acho que você já respondeu essa adaptação do texto. Coloca o elefantinho babar num contexto atual.
0: Exato.
1: E quais os temas abordados? Você mais ou menos já deu uma pincelada em tudo.
0: Sim.
1: Por favor, pode
0: É,
1: falar
0: a gente fala
1: mais a
0: sobre isso,
1: respeito.
0: sobre redes sociais, a gente fala sobre liderança, a gente fala sobre o convívio, sobre respeito, é muito importante também, e sobre essa renúncia que acontece no Babar. Tem um momento muito bonito, assim, que ele decide voltar para a floresta e a senhora que cuida dele fala assim: mas como é que você vai embora? Geralmente são os adultos que abandonam os animais.
1: Sua relação com o grande Francis Poulenc. Eu gostava de ouvir o Tinette
0: Ah,
1: pronunciando.
0: que conhece,
1: Era.
0: inclusive o Tinette conheceu Poulenc na França. Eles se conheceram. Ele teve um momento que ele
1: Ainda. É, Poulenc morreu em
0: tem 3.
1: 63.
0: Tinette voltou da
1: É.
0: França em 59.
1: Ah, tá. Um pouco sobre essa sua afinidade pessoal
0: Eu
1: com
0: sou
1: esse
0: louco por
1: grande.
0: esse compositor. Me mostrou a música dele e eu gostava, sempre gostei muito das canções dele. Para sopros e piano dele são as joias. Mas eu
1: Sim.
0: estudei na Académie Francis Poulenc por 2 vezes na França, em Tours, para estudar a canção francesa. Então, eu tenho uma afinidade bem particular com esse compositor.
1: Imagino. Você
0: E,
1: esteve lá,
0: é,
1: né?
0: exato.
1: Na
0: E sinto
1: escola
0: também
1: dele.
0: que, além da escola, eu tive a uma pessoa dele que, antes de tudo, antes da escola, que era o meu professor de piano, Gilberto Tinette. Então, queria muito ter
1: Saudoso,
0: conhecido
1: grande
0: o
1: Gilberto
0: Poulenc. Ah,
1: Tinette.
0: pois é.
1: Você é muito jovem. No começo deste ano, o Antônio lançou um CD chamado Wanderlust, que seria mais ou menos em alemão o desejo de viajar, né?
0: Desejo incontrolável de viajar.
1: Incontrolável. E deste, em Ré maior FP48, de Francis Poulenc, com ele, Antônio Vaz Lemes, ao piano.

0: com o nosso convidado, Antônio Vaz Leme, ao piano Lemes. Ouvimos a tocata em ré maior FP48 de Francis Poulenc. Qual acabar o pequeno elefante, Antônio?
1: O Poulenc?
0: Não, o Francis Poulenc, né?
1: Sim.
0: Eu ia fazer... Ah, sobre a adaptação de Babar, também agrada aos adultos ou é estritamente infantil?
1: Eu tenho certeza que olha tanto quanto as crianças, cada um da sua maneira, né? A sua maneira. É isso que eu quero muito que... todo mundo pode aprender alguma coisa ali, não só sobre a historinha do Babar, mas sobre a vida. O Márcio fez uma adaptação tão sensível e por a gente estar lidando ali até com as questões das redes sociais, acho que todo mundo tem como aprender sobre a vida, sobre a música, para ver ali como é que o piano consegue contar essa história através de uma linguagem não verbal, né? Afinal de contas, no final das contas, é o piano que é o protagonista nessa história toda. Estou ali, temos dois atores, mas quem conta de verdade, quem conta para emocionar e chegar no coração das pessoas, é o piano.
0: E você já havia embarcado num projeto como esse, com figurino, atores e prioritariamente para o público infantil, Antônio?
1: Infantil, eu já fiz muita coisa com teatro, já trabalhei em musicais, mas esse é um primeiro espetáculo que eu estou produzindo, né? Então ele é especial para mim, né, por essa razão. Eu fiz parte da orquestra da Bela e a Fera, mas não era um projeto meu. Então eu acho que esse é...
0: Um prazer tê-lo como nosso convidado nessa tarde, espero que você volte mais vezes.
1: Eu que agradeço, espero todo mundo dias 11 e 12 no Teatro Cultura Artística, todo mundo que quer
0: Fique levar, à vontade,
1: levar a sua criança que está dentro de si para conhecer essa música, a criança que está ao seu redor também, de repente, é uma oportunidade única para pessoas que nunca foram ao teatro, crianças que nunca estiveram no teatro, para assistir um espetáculo infantil e um espetáculo musical e conhecer o piano de maneira...
0: Ótimo. O espetáculo Babar, então, acontece nos dias 11 e 12, sábado e domingo, no mesmo horário, 11 da manhã, no Teatro Cultura Artística. Mais algumas informações. Os valores dos ingressos são de R$ 42,00 para inteira e R$ 21,00 para meia. Crianças até 2 anos completos no colo do responsável não pagam
1: o
0: ingresso, que é muito bom. E a partir dos 2 completos é necessária aquisição, certo?
1: Isso.
0: Os ingressos poderão ser comprados no site do Teatro culturaartística.org. E o Cultura Artística fica na Nestor Pestana 196, junto à Praça Roosevelt.
1: É isso aí.
0: Continuamos com o Tarde Cultura de hoje e o compositor William Boyce

Esta foi a Sinfonia número 5 em Ré maior de William Boyce, com o English Concert, sob direção de Trevor Pinnock. Do compositor japonês Shigeru Umebayashi, trilha sonora do filme Amor, filme de 2000, tema de Yumeji, com a Kramerata Báltica, com violino e regência de Gidon Kremer.

0: De Shigeru Umebayashi, ouvimos a trilha sonora do filme Amor à Flor da Pele, violino e regência, Gidon Kremer. Em São Paulo, 3h58.
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0: Pesquisa Datafolha, divulgada hoje, mostra que o presidente Lula e o senador Flávio Bolsonaro de erro de 2 pontos percentuais, para mais ou para menos. O Fundo Monetário Internacional melhorou nesta quarta-feira as projeções para a economia do Brasil em 2026 e 2027, mas passou a ver da atividade no próximo ano, que o FMI agora este ano acima do em abril para 2,2 ponto percentual, mas ainda assim a taxa 2,2 fica abaixo da de 2026. A Justiça Federal de Manhattan, nos Estados Unidos, autorizou hoje o pagamento de uma indenização de US$ 5.800.000 pelo presidente Elizabeth Jean Carroll. O republicano foi considerado culpado por difamação em um processo na esfera civil de 2000 conta judicial, mas na semana passada a Suprema Corte Americana rejeitou a análise do recurso. Outras informações você, ouvinte da Cultura, acompanha em uma hora.
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2: De Gaetano Donizetti, com libretos de Henri Saint-Georges e Jean-François Bayard, da ópera Filha do Regimento, ato 1, ária Lodice Ognuno. A soprano Mirella Freni, acompanhada pela Trola Scala de Milão, Sansogno.

infatti, ovvimos aria lo dice ognuno. A soprano Mirella Freni foi accompagnata pelo coro e orchestra do teatro di Nino Sansogno. E agora de Camargo Guarnieri ouviremos a suíte Vila Rica. Os movimentos são maestoso andarzando, agitado, alegre, valsa, saudoso, humorístico e gingando. A OSESP, Orquestra Sinfônica do Estado de São Paulo, é regida por John Ashling.

Esta foi a suíte Villa Rica de Camargo Guarnieri com a OSESP, Orquestra Sinfônica do Estado de São Paulo, regida por John Nashling. Com o quarteto Mahogany, ouviremos agora de Sérgio Assad, Sinceridade.

Com o quarteto Malgani, ouvimos de Sérgio Assad, Sinceridade. O programa Conexão Europa desta noite apresenta o quarteto Casals e a violinista Ana Vidovic e a Ariaga Turini Boccherini. 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E de Joaquim Turina, ouviremos o quarteto de

Ouvimos de Joaquim Turina o quarteto de cordas Opus 4 de La Guitarra com o quarteto Sine Nomine. Com o pianista Peter Severright, ouviremos de Baldassare Galuppi a sonata em Dó Maior, movimentos andante e allegro.

Com o pianista Peter Sewright, ouvimos de Baldassare Galuppi a sonata em Dó Maior. Encerrando esta audição de Jacques Offenbach, os movimentos são Balé Pastoral, Introdução e Entrada dos Pastores, Pequena Marcha, Valsa, Os Faunos e Finale. A Philharmonia Orchestra é regida por Antônio de Almeida.

0: Encerrando o programa de hoje, ouvimos a opereta Orfeu no Inferno, de Jacques Offenbach, com Antônio de Almeida, à frente da Philharmonia Orchestra. Tarde Cultura teve seleção musical e produção de Viviana Murila e operação de áudio. São 4h55 em São Paulo.
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0: A Comissão de Relações Exteriores da Câmara aprovou nesta quarta uma convocação ao chanceler brasileiro Mauro Vieira para explicar o conteúdo de um documento enviado à Casa Branca que cita risco de uma ação militar dos Estados Unidos. O texto fala da possibilidade de intervenção americana. Veio depois de o país classificações brasileiras Comando Vermelho e PCC como organizações terroristas. Nesta quarta, a Comissão de Relações Exteriores do Senado aprovou. A Rússia bombardeou a capital ucraniana Kiev e outras cidades próximas com 3 pessoas durante a madrugada. Esse foi o segundo ataque consecutivo nesta semana. A Força Aérea Ucraniana informou que a Rússia lançou 169 drones de mísseis, 5 deles balísticos. Diante da onda de calor na França, 2 das principais plataformas de entrega por aplicativo do país, Uber Eats e Deliveroo, anunciaram hoje que vão suspender as entregas nas regiões onde as temperaturas atingirem níveis extremos. Depois de reivindicações do setor, busca proteger os entregadores

0: e será aplicada apenas nos departamentos que eventualmente entrarem em alerta vermelho. As empresas indicaram que suspenderiam as entregas nas regiões entre 2 e 6 da tarde. Outras informações, você ouvinte da Cultura poderá acompanhar em 1 hora no programa De Volta para Casa.
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4: Num programa recente, eu comentei com vocês que todos os compositores da Europa do Norte viajavam para a Itália para conhecer melhor a vigorosa música barroca instrumental que lá se fazia. O mais pesquisado dos compositores era o padre de cabelos ruivos, il prete rosso, Antonio Lucio Vivaldi. Até mesmo um gigante como Johann Sebastian Bach não se furtou dos concertos de Vivaldi para adquirir técnica brilhante de sua música instrumental. Eu vou mostrar a vocês agora um concerto de Vivaldi para quatro violinos, em si menor, que Bach plagiou ipsis literis e o transformou num concerto para quatro pianos e orquestra.

para quatro violinos e orquestra de Vivaldi, aqui executado pela Orquestra Ospedale della Pietà, inclusive, que é aquela instituição de Veneza onde Vivaldi trabalhou durante a maior parte de sua vida. Como eu disse em programa anterior, essa instituição que ainda existe, próxima da Catedral de São Marcos, cuidava e cuida de crianças pobres da região de Veneza. Agora vamos ouvir o mesmo concerto de Vivaldi transcrito para e o adaptou para quatro pianos, como também ele colocou uma CV, ou seja, Bach Werk, catálogo de obras de Bach, número 1065. Concerto para quatro pianos de Bach, sobre um original de Vivaldi.

Vocês ouviram um concerto para quatro pianos de Bach, que é um plágio de um concerto para orquestra e solistas, esses inteiramente escritos por Bach, após sua experiência de copiar concertos de Vivaldi. Inicialmente, Concerto de Brandemburgo, número 4, para duas flautas e cravo, de Johann Sebastian Bach.

de João Sebastião Ribeiro, mais conhecido como Johann Sebastian Bach, concerto de Brandemburgo número 4. Vamos agora a mais um concerto que ele compôs para uma formação também muito especial, dessa série chamada de Brandemburgo, desta vez escrito para duas violas solistas e cordas. Concerto número 6 de Brandemburgo, de Johann Sebastian Bach.

0: Concerto número 6 de Brandenburgo, de Johann Sebastian Bach. A natureza é, às vezes, generosa, às vezes, sarcástica. Há talentos gigantescos, mas impiedosa. Beethoven morreu. Duas figuras não haveria a música clássica ocidental como a conhecemos nos dias de hoje. Como se vê, o talento e a disciplina superam qualquer obstáculo.
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1: Somos 6 horas em São Paulo.
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1: Começo de noite de quarta-feira, hoje é dia 8 de julho de 2026. Boa noite, está no ar mais um De Volta para Casa. Seguimos juntos até às 7 com as principais informações do dia, prestação de serviço e a companhia da nossa música instrumental brasileira. A gente vai abrir hoje com o grupo Aquilo Del Nisso, de Moraes Moreira, arranjo de Marcelo Zenettini, Forró do ABC.

Com o grupo Aquilo Deu Nisso, de Moraes Moreira e Patinhas, forró do ABC. São 6h04, volta para casa, contando que os Estados Unidos lançaram nova feira, segundo informações do Comando Central das Forças Armadas Americanas. Algumas explosões foram registradas nas cidades de Bushehr, Bandar Abbas e Sirik, no litoral do país. Em nota, o Comando Central americano informou que, sob orientação do comandante em chefe, as forças americanas começaram a realizar novos ataques para reduzir ainda mais a capacidade do Irã de ameaçar a liberdade de navegação no Estreito de Hormuz. Segundo o governo americano, a operação tem como objetivo responsabilização injustificada contra navios comerciais e tripulações civis que navegavam pela via marítima. A imprensa estatal iraniana afirmou que as forças armadas estão prontas para lançar um ataque massivo contra bases militares dos Estados Unidos no Oriente Médio. O ataque contra o Irã aconteceu poucas horas depois do presidente americano afirmar que o acordo de paz tinha novos ataques contra o país. O governo da Venezuela pediu à Organização das Nações Unidas apoio para suspender temporariamente as sanções econômicas impostas ao país. A ideia é acelerar a reconstrução das áreas devastadas pelos terremotos que atingiram o território venezuelano. Autoridades, os dois tremores deixam ligados. Durante uma reunião na ONU, afirmaram que o alívio das sanções permitiria ampliar a importação de equipamentos, materiais de construção e recursos financeiros para a recuperação da infraestrutura. Paralelamente, as Nações Unidas lançaram um apelo internacional para arrecadar recursos destinados à assistência humanitária e à reconstrução das cidades atingidas. 6h06, vamos tocar com Mauro Senise no saxofone, uma do Chico Buarque.

A Rita, de Chico Buarque, numa versão do Mauro Senise. 6h10, a Polícia Federal realizou hoje cedo uma operação de busca e apreensão na casa do ex-presidente Jair Bolsonaro, lá em Brasília. A diligência, Alexandre de Moraes, e teve como objetivo localizar armas, munições, acessórios e documentos relacionados ao registro de armamentos. Segundo a defesa de Bolsonaro, todas as informações sobre as armas já haviam sido prestadas às autoridades e nenhum novo armamento foi encontrado durante a operação. A ação foi autorizada pelo ministro do Supremo, Alexandre. Divergências entre as armas entregue. Pesquisa Datafolha, divulgada hoje, aponta um cenário de equilíbrio na disputa pela presidência da República entre os eleitores do estado de São Paulo. No levantamento do prêmio, Flávio Bolsonaro aparecem com 35% das intenções de voto, configurando um empate técnico de uma simulação de segundo turno. Flávio registra 46%, enquanto Lula aparece com 43%, também em empate técnico. O estudo mostra ainda que Lula tem índice de rejeição mais elevado que o senador do PL. O Datafolha ouviu 1.608 eleitores aqui de São Paulo, entre...

1º e 3 de julho, e a margem de erro é de 2 pontos percentuais para mais ou para menos. São 6h12, a gente vai tocar agora Frevo e Fuga. Essa aqui é do Paulo Bellinati, que a gente trouxe numa versão gravada pelo Quaternália.

Você acabou de ouvir Frevo e Fuga, de Paulo Belinati, com o Quaternalha. 6h15 agora. A Prefeitura de São Paulo identificou cerca de 12 milhões de reais em notas fiscais consideradas suspeitas na prestação de contas de uma ONG responsável pelo programa de Wi-Fi gratuito em região. Depois de uma análise, a administração devolva 906 mil, segundo a administração municipal. Foram encontradas inconsistências, como notas fiscais canceladas, documentos com informações insuficientes e despesas sem comprovação adequada. A ONG nega as irregularidades e afirma que colabora com as investigações e que apresentará os esclarecimentos solicitados. O contrato e a aplicação dos recursos também são alvo de apurações das autoridades. A ONG tem como proprietária a empresária Karine, produtora do filme Dark Horse, que conta a trajetória do ex-presidente Jair Bolsonaro. Aliás, por falar nisso,

existe uma data definida para esse filme aqui. São 6h17, vamos seguir com a banda Savana, de J. Gelardo e J. Almário, Sambita.

0: Você ouviu a banda Savana, de Jota Gelardo com Jota Almário, e esta foi Sambita. São 6h24, já está aqui no estúdio a Rita Lisauskas para a gente falar. Hoje saiu mais pesquisa, a pesquisa Meio Ideia, trazendo novos números da disputa, né?
1: A presença do presidente do Instituto Ideia e pesquisador da Universidade George Washington, Maurício Moura, comigo na bancada, e a gente vai destrinchar um pouquinho esses números, né? Vou trazer alguns aqui. Para os nossos ouvintes. A pesquisa mostra que o presidente Lula lidera a corrida do senador Flávio Bolsonaro com 32%. Os demais pré-candidatos aparecem ali atrás e na simulação de segundo turno, 1% contra 40% de ficou ali dentro da margem de erro, que é 2,5%.
0: Para mais ou para menos.
1: É, exatamente. O presidente também venceria confrontos com candidatos como Ronaldo Caiado. E a pesquisa também pediu a percepção sobre quem é a mulher mais poderosa da lista espontânea. Que é o quê? Pergunta sem apresentar das citações, seguida pela atual primeira-dama, a Janja, com 9%. Lembradas a ex-presidente Dilma Rousseff, Simone Tebet, candidata aqui em São Paulo, e a deputada Érica Hilton.
0: Isso, então, de alguma forma, esse nome de Michel Bolsonaro deve trazer aí uma mexida interna muito grande dentro do PL, uma vez que o nome dela foi cogitado no começo, depois o de Flávio predominou, e ela meio que foi.
1: E a gente vai falar também, porque é segundo turnos. Mas a gente vai apresentar. A gente vai falar também da retomada da guerra, né? A tensão entre Estados Unidos e Irã voltou a subir ontem, após o presidente Donald Trump anunciar que um novo grande ataque contra o Irã aconteceria nesta quarta-feira, e aconteceu, ainda não sabemos se foi um grande ataque.
0: E surpreende de novo que faria o ataque, depois voltou atrás, disse que ainda estava inseguro com relação ao futuro deste acordo, mas os ataques aconteceram.
1: Exatamente, ele fala que pode ser alguma coisa de curto prazo, coisa. Começou, né? O Comando Central dos Estados Unidos afirmou na sua conta ali no X que esses ataques foram iniciados.

0: negociados, então, para, segundo eles, degradar ainda mais a capacidade do Irã de ameaçar liberdade de navegação no Estreito de Hormuz, fecha aspas. Falar também das operações da Polícia Federal, que as forças de segurança intensificaram o combate às facções, como o PCC e o Comando Vermelho, com foco ali em enfraquecer as finanças. Nessa quarta-feira, uma operação coordenada pela Polícia Federal e pelas polícias estaduais foi realizada simultaneamente em 16 estados, e a gente vai falar bem do dia sem Copa, né?
1: Tempo, vivemos um dia sem Copa, muita gente ali perdida. Como assim não
0: é,
1: tem jogo?
0: Uma coisa, uma sensação de abstinência, uma tristeza, né? Foram 27 dias com a bola rolando. Hoje o primeiro dia, então, sem jogos da Copa do Mundo, um pouco incômodo ali, né?
1: Sem
0: Cheguei
1: Brasil,
0: na redação e falei, mas não assistindo aos jogos. Mas calma, tem muita Copa ainda pela frente. Amanhã a gente tem alguns jogos e a gente vai falar sobre eles no Jornal da Cultura.
1: Além do representante da ideia do presidente, quem mais?
0: Além do Maurício Moura, a gente vai estar também com o cientista político Sérgio Fausto, que é diretor executivo da Fundação FHC.
1: Às 9 da noite.
0: Espero vocês.
1: Bom jornal. Seguimos com Vera Guimarães, de Marcos Ariel. Ela toca Afternoon in Vanity Beach.

0: Beach, de Marcos Ariel. Hora de parar para um rápido intervalo. Na volta a gente traz mais informações para você, entre elas o posicionamento do presidente do Supremo Tribunal Federal sobre a soberania brasileira, repercutindo aquela questão dos Estados Unidos decidirem que PCC e Comando Vermelho são organizações terroristas.
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4: São 6 horas e 33 minutos, retomo de volta para casa. Desde o meio da manhã, um motorista que circula por São Paulo já enfrenta uma certa lentidão. Muita gente alvoroçada se organizando para sair em viagem para esse feriadão prolongado, né? Se antecipou, já saiu com carro às ruas, desde cedo, tráfego já pesado. Neste momento, eu vou citar uma das estradas que normalmente são foco do motorista de São Paulo, que é o sistema Anchieta Imigrantes. Uma não, duas. A Anchieta e Imigrantes, menciono aqui rapidamente. O tráfego é intenso já na descida pela Rodovia dos Imigrantes. O motorista enfrenta, neste momento, o tráfego lento do quilômetro 66 ao 70, excesso de veículos. E na Anchieta, há congestionamento do 31 ao 40. E a Ecovias nos informa que está em vigor na Anchieta, a Operação Comboio. E ainda falando do feriado, quem vai viajar para o aumento do movimento naturalmente nas estradas? 2 milhões de veículos circulem pelas rodovias entre hoje e a próxima segunda-feira, justamente por conta do feriado prolongado. E a orientação, naturalmente, é evitar os horários de maior fluxo, né? Horários que começaram, na verdade, no início da tarde de hoje, um tráfego já mais pesado na saída da viagem. E a recomendação é que eles dão é viajar, para você que ainda pretende seguir hoje, que o faça depois das 10 da noite. Também haverá reforço nas equipamentos 24 horas, possibilidade de implantação de operações especiais, como a inversão das pistas nos acessos ao litoral, se for o caso especial durante o feriado. E na capital paulista, o rodízio municipal de veículos estará suspenso nesta quinta e na sexta-feira. Voltará a vigorar somente na segunda. E com relação ao tempo, será que o tempo vai ajudar? Que a notícia é boa para quem vai aproveitar. O tempo deve permanecer firme na capital, sem previsão de chuva. Segundo o Centro de Gerenciamento de Emergências Climáticas da Prefeitura de São Paulo, a quinta-feira será de céu cumprindo ao longo do dia e temperaturas variando entre 11 e 23 graus. Apesar da tarde mais agradável, a madrugada e o início da manhã frio por causa da atuação da massa de ar polar. A tendência é de tempo seco e estável até o fim de semana, quando uma nova frente fria deve se aproximar do litoral paulista. Vamos de música. 6h36, você ouve a Armina, música de Wagner Tiso, com o Som Imaginário.

Armina, de Wagner Tiso, com o grupo Som Imaginário. São 6h42 agora. O presidente do Supremo, o ministro Edson Fachin, afirmou hoje que o Brasil é um... se não acreditar em qualquer ação dos Estados Unidos em território brasileiro. A fala repercutia a decisão do governo americano de classificar as facções Comando Vermelho e PCC como organizações terroristas. A declaração foi feita durante um evento aqui em São Paulo, voltado ao fortalecimento do combate ao crime organizado e questionado sobre a decisão da Casa Branca. Fachin ressaltou que o Brasil exerce a soberania com firmeza e serenidade e disse que a criação de novas varas especializadas para enfrentar organizações criminosas

já vinha sendo planejada há bastante tempo, sem relação com a medida adotada pelo governo americano. O ministro também manifestou preocupação com a possibilidade de atuação do crime organizado nas eleições e afirmou que a Justiça Eleitoral está preparada para impedir qualquer tentativa de intimidação, cooptação de eleitores ou interferência. O Fundo Monetário Internacional revisou para cima a previsão de crescimento da economia brasileira. No novo relatório divulgado nesta quarta-feira, a estimativa para o Produto Interno Bruto, o PIB, de 2026, foi de 1,9% para 2,4%. Para o ano que vem, a projeção também foi elevada de 2% para 2,2%. Apesar da melhora nas expectativas, o FMI avalia que a economia brasileira deve perder um ritmo no próximo ano. As expectativas da economia global e os efeitos da política monetária. Ainda assim, a projeção do fundo permanece mais otimista que as previsões do mercado financeiro e do Banco Central. São 6h44, número 2.

Eu de volta para casa, a Brasil Guitardu, 6h48 agora. Equipes de resgate do Paquistão localizaram os destroços do avião cargueiro Boeing 737, que havia desaparecido durante um voo em Sharjah, nos Emirados Árabes Unidos, e também Karachi. A aeronave da companhia Saúde acendeu um alerta para o avanço do câncer no mundo. Segundo o estudo, o número de novos casos da doença pode chegar a 30 até 2050, quase o dobro dos 20 milhões e 600 mil registrados atualmente. Hoje, o câncer já é a segunda principal causa de morte no planeta, atrás apenas de doenças cardiovasculares, e também provoca cerca de 10 milhões de mortes por ano. O relatório também destaca que as desigualdades no acesso e ao tratamento continuam crescendo, especialmente nos países de baixa e média renda. Para a OMS, ampliar o acesso ao rastreamento, ao diagnóstico precoce e aos tratamentos. 6h49, você vai ouvir Copinha na flauta dele, Amando Sempre.

A segunda temporada de The Pitt lidera com 25 indicações no total, incluindo categorias técnicas. Entre as comédias, a quinta e última temporada de Histórico do Gênero, com 24, com 19, e Pluribus, com 18. Os vencedores do Emmy 2026 serão revelados numa cerimônia no dia 14 de setembro, lá em Los Angeles. Quinta-feira, com Me Chame Pelo Seu Nome. As sessões serão realizadas durante todo o mês de julho no Jardim Suspenso do Centro Cultural São Paulo, sempre às 7 da noite. Nesta 15ª edição, o Cinema ao Ar Livre apresenta 11 filmes com histórias que inspiram o público a desbravar. Os são gratuitos, mas o espaço é sujeito a uma lotação máxima de 200. Os interessados devem retirar as entradas no Jardim Suspenso uma hora antes de cada exibição. E para terminar o programa de hoje, a gente separou uma do Momo, interpretação própria, Solitude.

0: Mono tocando de. E é com essa que a gente chega ao fim do De Volta para Casa desta quarta-feira, programa que tem a produção da Gabriela Paques, apoio de produção do Gabriel D'Ângelo, seleção musical Eduardo Weber, mesa de som Armandino Corbal, trabalhos técnicos Wagner Freitas. Eu sou o Gilson Monteiro, agradeço pela sua companhia. Na sequência tem a Voz do Brasil no rádio, na internet, pelo aplicativo Cultura Play. 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
1: Eu o removi à força de Nápoles porque o seu talento não é adequado para as oportunidades que lá se apresentam. Do mesmo modo, eu o estou tirando de Roma, porque Roma não oferece abrigo para a música, que lá sobrevive como um mendigo. Esse meu filho é uma águia, cujas asas já estão grandes. Ele não pode manter-se desocupado em seu ninho, e eu não posso. O virtuoso Nicolino de Nápoles está passando por aqui a caminho de Veneza. Eu pensei em enviá-lo por sua habilidade apenas. Ele progrediu muito desde que se mostrou apto a, junto comigo, poder usufruir da honra de servir Sua Alteza pessoalmente 3 anos atrás. Ele agora iniciará um caminho para encontrar qualquer oportunidade que surja, seja ela qual for, para fazer dele com a qual esperará em vão. Vai extremamente atento ao desenvolvimento profissional do seu filho, que procurava guiá-lo da melhor maneira possível. São que Alessandro Scarlatti escreveu em 1705 a Ferdinando de Medici, grande príncipe da Toscana e reconhecido patrono da moça Nicolino, a quem se refere como acompanhante de seu filho, era o célebre cantor castrado e o filho a quem Alessandro se referia era Domenico Scarlatti. Um encontro com o maestro.

Os Scarlatti foram, durante um certo período, assim como os Bach, uma família de músicos. Alessandro viveu entre 1660 e 1725. Era de uma geração anterior a Johann Sebastian Bach e Handel. Teve dois filhos músicos, Filippo, que está esquecido, e Domenico, que se tornou o mais célebre de todos os Scarlattis. Domenico viveu entre 1685 e 1757, tendo sido um exato contemporâneo de Johann Sebastian Bach. Além disso, Alessandro Scarlatti, o pai de Domenico, teve duas irmãs que se tornaram

Maria e Melchiora Brígida, e dois irmãos que se tornaram compositores, Tommaso e Francesco. Deste último, vamos ouvir agora uma belíssima peça, um Dixit Dominus, Disse o Senhor, com a soprano Emma Kirby e o conjunto

Ouvimos com a soprano Emma Kirkby e o conjunto Concerto Galese, o Dixitominus do completamente Scarlatti, irmão do célebre Alessandro Scarlatti. Francesco viveu entre 1669 e 1760. Como disse há pouco, os Scarlatti também eram uma família cujos nomes são lembrados até hoje, são apenas Alessandro e Domenico, respectivamente pai e filho. Observem, porém, caros ouvintes, a frase que eu disse: aqueles cujos nomes são lembrados. E eu insisto nisso, que se perguntarmos a qualquer apreciador de música de concerto, citarmos se se lembra de alguma de suas obras, aí a resposta pode ser não, o que é uma pena, porque foram compositores absolutamente excepcionais, autores de uma música que é praticamente impossível não gostar. Mostrar alguns exemplos desse maravilhoso Alessandro e Domenico. E quem sabe fazer com que vocês fiquem com vontade de ouvir mais ação, mas muito simplificada. Na verdade, a sua atividade, onde começou a estudar música? Com 12 anos de idade, foi para Roma, onde certamente presenciou e tinha na época dois teatros onde se executava boa música, além das academias e confrarias e reflexões. Roma também tinha o mais importante: patronos, pessoas ricas e poderosas, apaixonadas por música, que procuravam artistas talentosos para os patrocinar. Alessandro Scarlatti logo cedo compreendeu que esse era o caminho para conseguir se manter como músico e tornar-se conhecido. Começou sua

carreira, obtendo um sucesso em apenas 19 anos de idade. A ópera se chamava L'equivoci nel sembiante. Foi apresentada diversas vezes no ano de Milano, Ravenna, Palermo e até Lick, na Alemanha. Vamos então ouvir agora uma preciosidade vocal da autoria de Alessandro Scarlatti, a aria Dorme, o fulmine di guerra. Ela faz parte do oratório La Giuditta. A execução é do contralto alinhado pelo Alessandro Stradella com João Velarde.

Ária, dorme, ó fulmine do oratório La Giuditta. A execução foi do contralto Marco Lazzara, acompanhado pelo Alessandro Stradella Consort, dirigido por Stefan Velarde. E após seu primeiro sucesso na ópera, Scarlatti conseguiu um patrono, a rainha Cristina da Suécia, que estava exilada em Roma de. Ali tinha ela uma mágoa de executar música com frequência. Scarlatti tornou-se seu maestro. Em 684, surge para ele um outro patrono, o Marquês del Carpio, que era embaixador espanhol no Vaticano. Em 1683, del Carpio tornou-se vice-rei de Nápoles. Altamente convidou o compositor para ser de patrono em patrono, a carreira de Scarlatti prosperava. Seu irmão Francesco, de quem ouvimos o Dixit Dominus no começo deste programa, já vivia em Nápoles há muitos anos. Alessandro nomeou-o primeiro violinista de sua orquestra, o que ocasionou uma briga e pedido de demissão em massa dos outros. Melchiorra Brígida também vivia em Nápoles havia 2 anos antes do secretário de Justiça em contratação de Alessandro. Denunciada pelos músicos de

Ouvimos de Alessandro que é verdadeiramente preciosa. Faz parte de um oratório sacro, a Santíssima Virgem do Rosário. A interpretação foi de Cecília Bartoli e Musiciens du Louvre, os músicos do Louvre. E voltemos a Nápoles, caros ouvintes. Naquele tempo, Nápoles ainda não era um importante centro operístico que impressionaria

toda a Europa, importando aço. Se isso veio a acontecer, que trabalhou como uma máquina, produzindo uma imensa quantidade de óperas. Estima-se que naquela cidade ele tenha produzido para dirigir as récitas e supervisionar o trabalho não musical, como cenários, figurinos, etc. E o que mais impressiona é que a imensa quantidade de serenatas não eram apresentadas em teatros, mas nas espaçosas e luxuosas residências encomendadas para eventos especiais. A encenação também era bastante diferente, bem mais simples, sucessão de pinturas, de cenas estáticas, onde não havia um drama, um enredo. O assunto era central, musicalmente, a Strutata, com a velha dupla letra. Havia também trechos instrumentais na abertura ou no meio da obra. A estrutura era a mesma, mas o espírito, visto que não havia um enredo com suas típicas situações dramáticas. A serenata de Alessandro Scarlatti, intitulada Fileno, Nisio e Doralbo, Serenata a Fili,

Acabamos de ouvir trechos da Serenata a Fili, de Alessandro Scarlatti. Primeiro tivemos a abertura instrumental. Em seguida, recitativo Arrangio Trio de Fugate o Luci Belle. Os solistas foram Emanuela Galli e Yetzabel Fernandes, sopranos, e Martin Oro Contralto, conjunto La Risonanza, dirigidos por Fabio Bonizzoni. Bem, caro ouvinte, a vida e obra de Alessandro Scarlatti são assunto para muitos programas. Eu poderia continuar falando dele, mas já é hora de falarmos do seu filho mais célebre, Domenico. Sua história se assemelha à do jovem Wolfgang Amadeus Mozart. Ambos tiveram um pai extremamente rígido e controlador, do qual precisaram se libertar com um não pouco esforço. Domenico teve que obter um documento que declarava sua independência legal, o que só aconteceu em 1716, vocês, com 32 anos de idade. Até então, sua vida profissional e artística foi minuciosamente controlada por seu pai. Com 16 anos, ele foi nomeado organista e compositor da corte do vice-rei de Nápoles, o espanhol Marquês del Carpio. No ano seguinte, pai e filho tiveram um pedido de licença aprovado e viajaram para Florença, onde conseguiram. Em seguida, Alessandro enviou Domenico para Veneza, e não há qualquer registro de sua atividade naquela cidade. Seguiu então para Roma, onde patronos. O primeiro foi Maria Casimira, rainha exilada da política, aquela que foi vivida por seu pai anos antes. Para ela, Domenico escreveu pelo menos 6 óperas, uma cantata e um oratório. Ainda em Roma, Domenico tomou parte nos encontros promovidos por outro grande patrono da música, o cardeal Ottoboni. Esses encontros aconteciam toda semana e, graças a ele, Domenico teve a oportunidade de conhecer Corelli e Händel. E ainda em Roma, Domenico conquistou o posto de maestro de capela da Basílica Giulia. Até então, havia composto várias óperas em estilo napolitano e muita música sacra. Era neste gênero que seu talento encontrava melhor campo para florescer. Vamos ouvir um exemplo, caros ouvintes. Iste Confessor, um belíssimo moteto para soprano solista, coro e órgão, numa execução do grupo The Sixteen, dirigido por Harry Christophers.

Ouvimos de Domenico Scarlatti, coro e órgão, numa execução do grupo The Sixteen, dirigido por Harry Christophers. Em 1719, Domenico Scarlatti tinha 34 anos e já havia escrito muita música de qualidade. Era um compositor competente, reconhecido nos importantes círculos à boa música, mas nada do que havia feito até então teria sido suficiente para inserir seu nome na história da música como um dos maiores compositores, quase mais importante de sua carreira. Recém-liberto da tutela do pai, ele conheceu a sua mais importante admiradora, a infanta Maria Bárbara, filha do rei Dom João V de Portugal. Assim, neste exato ano de 1719, Domênico desligou e partiu com Maria Bárbara para a opulenta capela patriarcal da capital portuguesa, Tosa Infanta, e de seu irmão, e se mudaria para Madrid. Domênico foi com ela e ficou ao seu lado, ao seu serviço, pelo resto de sua vida.

Esta foi a sonata em Ré menor, L366, de Domenico Scarlatti, uma das obras escritas por ele no Sanfoi da Pianista do Bravica Thompson.

Ao lado de Maria Bárbara, Domênico estava finalmente liberto. Em primeiro lugar, liberto da tutela de seu pai. E em segundo, das imposições estilísticas a que era submetido na Itália. Anos que passou a serviço da família Esterházy no interior da Hungria, longe dos grandes centros musicais europeus, permitiram a ele desenvolver um estilo próprio e tornar-se original. Pois foi o mesmo que aconteceu com Domênico Scarlatti. Vou pedir licença a vocês, caros ouvintes, para ler aqui um trecho que se encontra no verbete Scarlatti, do Grove Dictionary of Music and Musicians, edição de 1985. Vou lê-lo, muito bem escrito, retratando com muita propriedade o que aconteceu com Domênico na Península Ibérica. E pôde improvisar e compor ao teclado, explorando qualquer caminho de possibilidades abstratas que seus dedos pudessem descobrir. Livre da personalidade e investir em suas próprias aventuras. Livre dos poucos imaginativos círculos, pôde aquecer-se com o encorar sua corte. Seduzido pelos novos sons, visões e acrescentar novos elementos à sua linguagem musical. O resultado? Centenas de movimentos em forma binária para o teclado, cada um simplesmente intitulado sonata, que ele escreveu dentro deste período de 35 anos de vida. Elas elevaram o que Domênico mesmo chamou de uma imensa envergadura, área barroca. Esta é uma bela...

Esta foi a sonata em Fá menor, catalogada como L383, na execução da pianista. Estas sonatas, gentilmente simples, encantaram e chamaram a atenção de gerações seguintes. São um verdadeiro manancial que contribuiu para a inspiração de grandes artistas. Chopin, Liszt, Brahms, Bela Bartok e Shostakovich.

0: E assim, caros ouvintes, chegamos ao final de mais um programa. E eu espero... E não se esqueça, entre em contato comigo. Envie sua sugestão @culturafm.com.br. Um grande abraço a todos e até o nosso próximo encontro.
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1: Coronel Assis, do PL de Mato Grosso, condena as declarações de uma promotora de justiça sobre manifestações religiosas em um evento público. De acordo com o deputado, a liberdade de professar a fé é garantida de ser restringida por agentes públicos.
2: O parlamentar lembra que o Estado brasileiro é laico, mas não amplo.

0: Ação. Coronel Assis também pede uma moção de repúdio à promotora e cobra a preservação da liberdade.
1: Agora, o Jornal Câmara dos Deputados, para os técnicos de Everson Urani e apresentação de José Carlos Andrade. Você.
0: Uma ótima noite. 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
5: Muito boa noite a todos. No Conexão Europa, com a participação da violinista croata Ana Vidovic. Gravação ao vivo realizada no dia 27 de maio. Fundação Pierre Janada, em Martigny, na Suíça. Fundado em 1997 na Escola Reina Sofia de Madrid, o Quartina Cordeiro, à viola, e Arnau Tomás Realb, ao violoncelo. Tocando juntos há 28 anos, o grupo certo mais prestigiadas do mundo, Berlim, Cité de la Musique Paris, Concerthaus e Musikverein em Viena, entre outras. Começando o programa, vamos ouvi-los na interpretação do quarteto de...

E assim acabamos de ouvir o quarteto de cordas Opus 34, La Oración del Torero, de Joaquín Turina, com o quarteto Casals, que na sequência recebe a violonista croata Ana Vidović,

Boccherini, quinteto de violões número 4 em Ré maior, que tem os seguintes movimentos: Pastorale, Allegro maestoso, Grave assai, Fandango. Casals toca o quarto movimento menor, opus 32.5, G205, também de Luigi Boccherini.

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5: Quarta-feira, 8 de julho, o Jornal da Custaques. Forças Armadas dos Estados Unidos atacam cidade eleito de Hormuz e avisa que adotará medidas se ataques... Chanceler Mauro Vieira é convocado pela Comissão de Relações Exteriores da Câmara para explicar documento que cita o risco de ação militar americana, busca por armas e munições, NARO em Brasília. Pesquisa de intenção de voto Meio Ideia aponta empate e o pré-candidato do PL, Flávio Bolsonaro, num eventual primeiro dia da Copa do Mundo sem jogo, confirma que conversou com Lugum e reforça a independência da instituição.
6: Olá, boa noite. Presidente do Instituto Ideia e pesquisador Maurício Moura e o cientista político Sérgio Fação, FHC. Boa noite.
7: Como encerrado o cessar-fogo país persa.
8: Explosões seguidas de incêndio iraniana foi um dos alvos do bombardeio de defesa aérea radar revolucionária e que esta é uma retaliação contínua às ações comerciais no Estreito de Hormuz. O cessar-fogo está acabado. O sinal verde para os ataques foi...